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9: Bora lá.
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9: Metadinha da semana já. Como é que tá aí essa quarta-feira? Tudo certo? Tudo em ordem? Por aqui, boa música sempre em primeiro lugar. Claro, você pedindo o seu som também aqui no pedidomusical.com.br, hein? Próximo fim de semana, eleições, vote com consciência, tá bom? Bora lá, agora tem o som bacana demais aqui do Cleiton Romário com o Zé Felipe, se eu te perdoar.

0: som do Fred Fabrício com Panda, 24 horas. Eita, bebê, chama que é sucesso, bom demais. Só modão aqui no Capricho nessa quarta-feira pra você, metadinha da semana, vamos que vamos. 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Hã? 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
2: 9 e 14. 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

0: 9:18.
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0: 9:28. 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
12: 9h34.
13: Tô contigo aqui, ó, do seu ladinho comum, hein, tá moda?
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13: Moda de qualidade, moda que conta a história da nossa vida, né? Chegando o som do Felipe Rodrigo por aqui com Dois Gumes.
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sucesso, bebê. A gente gosta de cantar junto, hein? Hugo e Guilherme com Wesley Safadão, Mentirosa. Pedidomusical.com.br, tô te esperando aqui no nosso portal. Pede seu som, compartilha aí, ó, como é que tá sendo a sua quarta-feira, tá? Volto já.

0: 9:47.
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0: 50.
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7: Ei, pode devagar que essa daí namora, viu?

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1: Nove e cinquenta e seis.
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0: 9h59.
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2: Boa noite!
0: 10 horas.
3: Chama, bebê.
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3: Mais uma hora aqui, ó.
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3: De modão no capricho pra você. Vamos que vamos. Abraçando a turminha aqui de São Paulo, Rio de Janeiro, Minas Gerais e Espírito Santo na sintonia. E a minha galera também de Sergipe. O pessoal, ó, curtindo o nosso som na Paraíba, Piauí e Maranhão. Obrigada, viu? É o Brasil todo ouvindo a gente através das nossas plataformas oficiais. Chegando o Fred Fabrício com o poder que você tem.

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1: Lucas Lucas, saudade idiota. Eita, bebê, toma que é sucesso. Por aqui só modando capricho, você aproveitando aí essa quarta-feira aqui, ó, junto com a gente. Tem carinho, tem emoção, tem moda boa demais, tem companhia. Tem pra você aqui os melhores sucessos do momento. Tem aquele TBTzinho que a gente adora recordar, matar a saudade também, né?

0: 10 e 13.
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0: 10 e 16.
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0: 10h29.
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3: Pensa no tamanho do fumo essa máquina. 2.0 e turbinada, hein?

0: Isaia rodou!
1: Aê!
2: É bom demais, que energia boa, velho. Tá louco.
3: Tamo junto, que tamo junto. Deus abençoe. Obrigado, que manda boa.
4: Boa noite.
5: 10:31.
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6: Simbora, tamo por aqui explodindo nessa audiência maravilhosa.
4: Isso que é programa.
6: Quarto 67 é o nome dessa, hein? Guilherme e Benuto com Luan Santana.

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0: Quem gostou
1: do grito? É o Mamãe Dodom por aqui, Luana Prado, cantando muito com Kama Sutra. Ela que tá como jurada no The Voice Brasil, juntamente com Matheus e Cauã, Paulo Ricardo e Diego Nogueira. E Thiago Leifert na apresentação, né? A gente volta já com mais modão por aqui no seu território sertanejo. Fica por aí.

0: 10h44.
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0: 10h47.
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0: 10h54.
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0: 11 e 3.
1: Tem emoção, tem modão caprichado e tem você pedindo a sua moda, a moda da sua vida, aquela que te representa muito bem.
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1: Essa aqui é braba. Essa aqui é uma das minhas favoritas. Notificação favorita com Zé Neto e Cristiano.

0: Saudade proibida, bebê. Olha ela, Simone Mendes, a nossa coleguinha que, aliás, andou dando uma mexidinha no nariz aí, né? Andou fazendo novos procedimentos, né? Ao que tudo indica, deu certo, viu, produção? Porque tem gente que faz e dá muito ruim, né? Mas tá bom. A gente volta já com muito mais aqui pra você.
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2: 11 e 15. 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

0: volta a se falar em 11 namorar. 11:18.
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0: comigo.
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2: yeah. 11:22.
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0: Jades e Jadson.
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0: Quem gostou faz barulho. Muito obrigado, gente. Muito obrigado.
1: 11h31.
2: Tô de volta, vamos lá.
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2: Chegando aquele sarcasmo por aqui com o Time. Thiago, segura esse sucesso aí.

0: que voa mais uma vez. Ela por aqui, Lauana Prado, fechando bem a nossa porteira de hoje aqui do Território Sertanejo. Obrigada, meus amores. É sempre um enorme prazer estar aqui do seu lado. Agradeço você de toda a nossa região aqui e de todo o Brasil também, você que está sempre curtindo o nosso território. Amanhã, por aqui, ó, no mesmo horário sempre, tá bom? Papai do céu abençoe, beijo e até mais.
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2: 11:44.

0: Meia-noite, 19.
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0: 6:52.
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2: Obrigado, Rio de Janeiro.
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Alegria! 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Nicolas!

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2: 4:32.

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6: 5 e 2.
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4: Então, turma, agora 5 horas e 6. Bom dia pra vocês. Estamos chegando, né, turma? Estamos chegando e vamos trazendo muita moda. É, lembrando que hoje é 1º de outubro, né, gente, do ano de 2026. 1º do mês de outubro, né, gente? Estamos começando o mês aí com o pezão direito. Bora, bora, turma! Esta é sua Rádio Clube 87.9, diretores Petronilho Alves de Moura e Carlos Martins, administrativo Lázaro Pereira. Este então é seu Sertão Caboclo, eu sou o Divino Dantas, estou por aqui até as 8 e vou trazer muito modão sertanejo, né, turma? Telefone já tá liberado aí, turma.
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4: Então, telefone liberado, né? Pode participar. Daqui a pouquinho eu já vou ver quem tá do outro lado. Obrigado a vocês aí pelo carinho da audiência. Nós vai trazendo os modão pra turma que tá lá do outro lado, né? Pra turma das fazendas, chácara. É, a turma que tá no curral, né? Tem a turma que vai puxar o creme. Tem gente que já tá agarrado no batente há muito tempo, né? Meus amigos guarda, padeiros, bom dia pra vocês. Tô a turma da buleia, os motoristas que carregam o Brasil nas costas. É, tem meus amigos gari também. Quero deixar um bom dia pra eles, os gari, as varredoras, os varredores de rua. Bom dia pra vocês. Obrigado a turma da limpeza aí, né? Então, manhã boa, manhã encalorada, né, gente? É,

0: Encalorada, 23 graus, né? Parcialmente nublado o tempo, né, gente? Bora, bora então, né? Se é calor, é Pedrão que manda. E nós vai começando o nosso Sertão Caboclo até as 8 horas, muita moda vai rolar, o véio ainda não chegou, viu uma luzinha passar lá em cima, vamos ver se é ele, né? Mas vai começando a nossa manhã de quinta-feira, quinta-feira é primeirão de outubro, né, gente? É, o ano tá indo embora, turma. Ave Maria, o ano tá acabando, turma. Mas é primeiro do mês, é bom demais, vamos começar com o pezão direito, vamos começar com os dois pés, né? Para não desequilibrar, né? Tem que colocar o pé direito na frente e o outro atrás, bora, bora. Vamos começar com João de Barra primeiro? Então vamos lá. Moda boa, Mato Grosso, Matias, rumo do coração. Onde estão meus passos? Nós vamos começar a nossa manhã, viu? Vamos começar juntos? 5:09 então. Bora, bora.
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0: 5 e 12.
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3: Então, turma, 5 horas e 19. Bom dia pra turma ligada. Obrigado a vocês pelo carinho da audiência. Olha, eu quero deixar um bom dia pra seu Geraldo Mendes. Bom dia, seu Geraldo. Já tá de pé, já fez o café, acorda cedo, né? É, pegar no batente, né, seu Geraldo? Bom dia pra ele e toda a família dele, de rádio ligada. Obrigado. Jardim das Acácias. Então, vamos trazer modão, vou deixar a descida, Milionário José Rico, moda boa, vou deixar pra ele, a Dona Rosa, e pra toda a família, né, ligado conosco, obrigado aí pelo carinho da audiência. Então, vamos trazer mais moda, tem mais gente lá, deixa me ver quem tá de lá, parece que é o Dairão. Ô Dairão, fala com nós. Dairão, bom dia. Ô Dairão, Dairão não quer falar não, o que foi, será, velho?
4: Bom dia, irmão, tá tudo bem, tudo tranquilo,
3: tudo rapaz? É, Dairão, agora sim, né? Bom dia.
4: Ah. Na fruta tá bom demais, bora, bora, bora.
3: Bora, bora, vamos trazer moda, Dairão resolveu, né, velho? Ê, Dairão, rastro na areia, Dalvan, é moda boa essa daí, vou deixar pra você e pra toda a turma ligado, né?

0: Então, Dairão pediu, nós vai trazer moda, modão de qualidade, né, Dairão? Ainda tem também o amor distante, né, moda boa, essa daí nós vai deixar pra toda a turma da chácara, fazenda, né? Então, Dairão vai curtir o Dalvão, Rastro na Areia, primeira é descida, é moda boa de qualidade, né? A turma do aplicativo, a turma do site, obrigado a vocês aí pelo carinho da audiência. Pessoal de Palmeiras de Goiás, pessoal de Cesarina, a turma da região ouvindo nós, obrigado, viu, turma? Lembrando que hoje é quinta, hoje é a curva do final de semana, bora, bora. 5:22, tem modão, descida, Milionário José Rico canta.
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11: Estamos de volta aí, 5 horas e 36. Quero deixar um bom dia pra turma que tá do outro lado aí, meu amigo. Bom dia também pro Jim Sabará. Obrigado, Jim, pelo carinho da audiência. Tem um caboclo que tá chegando ali. Acho que ele tá chegando atrasado, hein, meu filho? Que foi, velho? Que tá acontecendo? Ih, chegou atrasado, o caboclo não tá bom não, hein? O que é?
12: Eu tô pra te falar que nós vamos
11: morrer. Ah, o calor, né, velho? É, o calor tá demais, velho. Não, mas agora já
12: que esse calorão que tá fazendo.
11: É.
12: Não, vai derreter aqui, facinho, facinho, viu? Tô vendo isso acontecer.
11: É, já chegou. Ah, chegou pegando no pé, né, velho? Você é terrível, moço. Chega atrasado. Mas deve ter acontecido mais coisa, que foi?
12: Ai, olha que você veio, tu ralado.
11: Ah, caiu
12: ralado.
11: De novo.
12: Tudo ralado.
11: Você tá tomando um, tá não, velho? Conta direito essa história.
12: Inventei de vir de moto-ataque pra rádio hoje. Hora que deu ali, acabou quando passou a esquina sem poder bater no meu caipchão, rapaz.
11: É só chegar atrasado, né, velho? Você tem manobra.
12: Tá tomar um tipo na ideia, hein?
11: Véi, cuidado, velho. Pelo amor de Deus, gente. Vai devagar, velho.
12: Você não tem amor na vida de vocês, tem amor na vida dos outros, tá andando atrás. Pelo amor de Deus, Tom, olha que você
11: tem que ter cuidado, né, velho?
12: Eu já sou de idade.
11: Aí,
12: mas isso, velho, não, moço.
11: Essa desculpa sua tá velha,
12: cala
11: viu?
12: Cala a boca, rapaz.
11: Não,
12: a
11: cala a boca,
12: é
11: não.
12: Eu coloco ela em quem eu quiser.
11: Tá tudo bem, agora as mototáxi. Amanhã vai ser em quem, velho? 5 horas e 37.

0: É, tá complicado, hein, Evandro? Quero deixar um bom dia também ao Evandro do Fets, em Palmeiras de Goiás. Obrigado, viu, Evandro? Bom dia. Já fez o café, já tá de café pronto e curtindo a clube. Então, vou trazer esse modão, o carro e a faculdade. Vou deixar lá pro Jim Sabará, que também já tá de pé, tá agarrado no batente. É, Jim Sabará, bom dia. Como é que tá aí na Calândia? É, vamos deixar modão pra ele, né, velho? É. Não, velho, não tô falando nada não, você, vai. O velho tá brigando até agora.
1: Cala a boca, rapaz. A culpa é minha, eu coloquei ela em quem eu quiser.
0: Não, mordinho Sabará, não tô falando nada não, velho. Olha, não vou trazer, deixa eu ver quem tá de lá, velho. Tem mais gente lá, é o Divinão da Rosa Alegre. Bom dia, meu parceiro, como é que tá aí? A Paris, choveu ontem?
2: Como é que foi a noite?
0: Aqui em Calorado, viu?
2: Meu pai,
0: a manobra tá puxada.
2: Roubando a morena,
0: com roubar a morena.
2: Roda aí pra
0: mandar
2: nós.
0: Agora aí.
2: Deixa pro seu mar, minha amada Mirs, Canto Cruz, a Dona Erundina, Moisés da Emília.
0: Sim, vamos trazer modão.
2: Ana, Negão, Joana. Maria de Bina, Dona Eva.
0: Ah, tá.
2: Deixa pra todos que estão ligados na Clube FM.
0: Tá na Clube, tá na bom clube, demais, garoto, né?
2: Tá bom demais.
0: Aí choveu esses dias, nós aqui tá num calorzão, viu, Divinão? É. Véi, tá bonzinho com você que você tava sumido. Fala tá com
1: bom.
0: Ele aí, véi.
1: Tá bom, pega um quintal pra você limpar.
0: Aí,
1: de tapioca.
0: Problema aí.
1: Liga, lava pé. Para de ficar ligando aqui na rádio, enchendo o saco, moço. Vai trabalhar, vai ver
0: também. Ah, esse véi. Dá o que nele, uma chicotada?
3: Ai, ai, ai.
0: Aí, véi, vamos trazer moda. Regina e Geno roubando a morena, canarinho prisão, roubando a morena é pro Divinão da Ô Divinão, obrigado a todos vocês aí na Fazenda Rosalé, aqui moço, vou te falar, aqui é calor, calor, calor, calor, vamos parar de falar no calor, ver se a chuva vem, né, velho? Meu Deus, canarinho prisioneiro é de número 3, modão que eu quero deixar pra turma ligado, né? É, vou deixar lá pro Rodrigão, o estilista, né? Rodrigão, bom dia. Lá na Cada Maria Divina, na Calândia, ele, Robertão, a turma toda lá. Obrigado a vocês, viu, pelo carinho da audiência aí. 5h40, tem moda. Que foi, velho? O velho hoje chegou com um problema aqui, gente. Demais da conta. Família dele viajou de novo.
1: Tô com saudade da minha família que viajou.
0: É, véio, tá com saudade, eu sei de quê, malandro.
1: Família inteirinha, rapaz. É. Tô numa saudade da minha família, principalmente da cabeludinha do
0: filho. Esse velho não tem jeito. E o Macraldino também tá do outro lado do rádio, daqui a pouco nós vai trazer modão pra ele também. Obrigado a vocês aí, ó.
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0: Jim Sabará, aumenta o volume aí. Tá na clube, tá bom demais.

0: 5h44.
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0: 5h47.
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0: Ei, modão, hein? 5:50. Tá na clube, tá bom demais. Bom dia.
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0: Então, né, gente, 5 horas e 51. Ontem tava vendo pelo Facebook. Facebook às vezes traz coisas boas, né? Traz notícia boa, traz ruim, né, gente, também. É, a rede social hoje é pra isso, né? Ontem tava vendo em São Simão, explodiu a rodoviária, teve uma explosão muito grande na cidade de São Simão, né? Onde a gente vai sempre por lá, que é vizinho de Paranaguá, a gente tá sempre passando por lá. Foi numa lanchonete de um senhor de idade. Lanchonete onde eu já estive nela, nas minhas férias agora, estive por lá. Tomei Coca-Cola, comi salgado, um senhorzinho, não me lembro o nome dele, mas uma pessoa muito boa que trabalha há vários anos na lanchonete dentro da rodoviária. Ele esqueceu o botijão de gás ligado, né, gente? É, a chama ligada à noite, foi embora e no outro dia ele retornou às 5 da manhã, que foi ontem, né? Pra fazer o café, já assar pão de queijo, né? Pra atender os clientes da madrugada, aí houve a explosão. O estado dele é grave, teve que ter levado às pressas pra capital, deve estar em Goiânia, né, gente? Várias queimaduras nos braços, na perna e até no rosto, né? Então, gente, isso vale como alerta, né? Às vezes, aí em casa eu cuido de casa, né? Que eu sou solteiro no caso. Então, eu mesmo, ao limpar o fogão, às vezes serra ela na chama. E a gente tem que ter um cuidado imenso com isso, viu, gente? Que Deus abençoe ele, toda a família dele. A gente teve por lá nas férias, né? A gente conversou com ele muito. Eu e um amigo meu lá de Paranaguá. Uma pessoa que aos 80 anos, mas trabalhava da mesma forma todos os dias, né? Era o local de trabalho dele. A explosão foi feia, viu, gente? Foi coisa horrível, viu? Mas graças a Deus, não houve vítima, sim ele, né? Com queimadura, mas se Deus quiser, daqui um dia tá de volta. Bora trazer moda. Rick Renner, Céu de Setembro. Essa daí quem pediu foi o Rodrigão. Deixou pra Maria Divina, Robertão e Silvano Cabelo de Mola. Essa turma é forte. Bora, bora. 5 horas e 53 tem modão. Se der tempo, ainda tem. Alô, mulherada. É moda de qualidade.
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2: Então, turma, 6 horas em ponto, mensagem do dia, momento de oração e momento de reflexão. Eu tô de volta já já. Vamos falar com Deus. Bom dia.
1: 6 horas.

Amigos e amigas ouvintes ligados aqui na nossa programação, muito prazer, Kleber Ramos chegando por aqui mais uma vez e trazendo para você a alegria da nossa galera, do nosso pessoal que faz o programa, que faz a programação todinha pensando em você. E agora a gente traz uma palavra de otimismo, uma palavra de sabedoria, uma palavra para te inspirar. E que seja assim essa mensagem. Na vida, assim como na navegação, os ventos nem sempre sopram a favor. Muitas vezes enfrentamos tempestades, obstáculos que parecem nos empurrar para trás. Mas é exatamente enfrentando esses desafios de frente que conseguimos avançar com mais força e velocidade. Em náutica, no alto mar, o momento de maior velocidade de um barco acontece quando ele segue na direção do vento. Da mesma forma, evitarmos os problemas

0: mais longe. Com a atitude certa, os desafios se tornam combustível para o nosso crescimento. Assim como o veleiro que usa o próprio vento contrário para ganhar velocidade, podemos transformar nossos obstáculos em motivação para seguir à frente, adiante. A vida sempre apresentará desafios, mas são eles que nos tornam mais fortes e preparados. Em vez de temer o vento, ajuste suas velas e siga firme. O sucesso vem para quem aprende a navegar, não para quem se deixa levar pela tempestade. Muito obrigado a todos. Um grande abraço e até a próxima.
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2: Neste momento, vamos unir a nossa fé. Vamos falar com aquele que tem o poder de nos abençoar, porque ele é Deus. É momento de oração.

a oração ao nosso Pai. Quando vocês orarem, não sejam como os fingidos. Eles gostam de orar de pé nas casas de oração e nas esquinas das ruas para serem vistos por todos. Lembrem-se, eles também já receberam toda a recompensa. Porém, quando você orar, vá para o seu quarto, feche a porta e fique a sós. E o Pai, que em segredo vê tudo o que você faz, vai dar a sua recompensa. Nas suas orações, não fique repetindo palavras que já disse, como fazem os pagãos. Eles pensam que Deus vai ouvi-los porque fazem longas orações. Não seja como eles, pois o Pai já sabe o que você precisa antes de pedir. Portanto, ore assim: Pai nosso que estás no céu, santo é o teu nome. Que o teu reino venha sobre nós. E a tua vontade seja feita aqui na terra, assim como é feita no céu. Dá-nos hoje o alimento de que precisamos. Perdoa as nossas ofensas, como também nós perdoamos os que nos ofenderam. E não nos deixes cair em tentação. Livra-nos do mal. Amém. Se você perdoar as ofensas dos outros, o Pai que está no céu também vai lhe perdoar. Mas, se você não perdoar os outros, o Pai também não vai lhe perdoar.

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Sem nada para a viagem, a sua simples bagagem, metade de um couro de boi. Passaram alguns momentos, um terrível arrependimento apoderou-se de mim. Quase beirando a loucura, saí à sua procura por este mundo sem fim. Andei léguas, noite e dia, em todo lugar que eu ia, sem nenhuma informação. O povo

tão orgulhoso, ainda mais para um idoso, quase ninguém dá atenção. Depois de andar bastante, uma força interessante que não sei como explicar, por todo lugar que eu ia, essa força me trazia para um certo lugar. Naquele lugar deserto, sem vizinhos ali por perto, numa tapera em ruínas, foi onde ele residiu, onde o coitado cumpriu o resto da tristecina. Eu fiquei desesperado, quase morro alucinado de tanta surpresa que foi. Avistei com muito espanto, enrolado ali num canto, o velho couro de boi. O paletó ensanguentado, encontrei engarranchado em meio àquela ramagem. Percebi que o coitado na certa foi devorado por algum bicho selvagem. Para confirmar a verdade, achei sua identidade caída ali no relento. Seu retrato parece que me olhava e com certeza me acusava daquele acontecimento. Voltei para casa chorando, aquele couro levando também a fotografia do querido papaizinho que por um gesto mesquinho desprezei um certo dia. Eu não sei se foi castigo, o que aconteceu comigo, o meu lar desmoronou, foi grande a desarmonia, perdi as economias e a esposa me abandonou. Não sei como aconteceu isso, não valeu o sacrifício, em mim sua tristeza ficou. Meu filho da mãe nunca perguntou, mas a todo momento pergunta pelo vovô. Com dor no coração, eu não tenho condição de contar-lhe a verdade. É cruel a situação e eu não mereço perdão por tamanha crueldade. Hoje aprendi que devemos amar a pessoa idosa, mesmo que a sua prosa não tenha nenhuma atração. Coisas que mais o aborrecem, acabrunham e entristecem, é o descaso e a solidão. Não maltrate os velhinhos, tão sedentos de carinhos, principalmente os pais, para que o arrependimento chegue em certo momento, muitas vezes tarde demais. O idoso é gente vivida, as coisas boas da vida, o tempo leva e não traz. Eu perdi este tesouro e as duas metades do couro não emendam nunca.

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13: Então, né, gente? Agora 6:17, tô de volta. Lembrando a vocês que faltam 3 dias pra eleição, viu, gente? É, domingo é o dia de votar, né? Então, por isso, você deve pensar bem, né? Deve refletir bem tudo o que aconteceu durante a eleição, né? Pra você saber o que fazer no dia da eleição, que é domingão, ir lá e digitar, né? É importante que você preste bem atenção, porque você vai estar escolhendo o seu representante. Aliás, nós vamos estar escolhendo os nossos representantes durante 4 anos, né, gente? Então, tem que ser uma escolha bem escolhida mesmo, né, gente? Por isso tem que votar. Votar é bom demais e é domingão a eleição e todos nós vamos votar, vamos exercer lá, né? Bora. Falta 3 dias pra eleição, turma. Vou trazer modão, Zezé de Camargo e Luciano, antes de voltar pra casa. Vou deixar pra minha comadre Alessandra lá em Paranaguara. Ela tá lá na Fazenda Esmeralda, eu quero deixar pra ela, né? Um bom dia especial pra ela e pra toda a equipe lá. Obrigado a vocês aí, viu, comadre? Um grande abraço. Olha, eu vou trazer o Teodoro, então. O Teodoro e Sampaio, aconteceu comigo. Essa moda eu vou deixar pra meu amigo Evandro do Frete, tá ligado, né? Tá na clube, tá bom demais, tá em Palmeiras de Goiás. É, trio Parada Duro, Valentão. Bora, bora, né, turma? Vamos trazer modão pra turma que tá do outro lado do rádio, né, velho? Que foi, velho? Velho, é problema. Não, velho, para com isso, moço. Não mexe com o negócio de ar, não, velho. Hoje tá nervoso com ar-condicionado aqui, tá um problema.
11: Nossa, mas
13: você
11: tá fazendo calor, hein?
13: É,
11: nossa,
13: tá meio quente,
11: tá,
13: né,
11: tão calor, tão calor, que eu tava mais minha namorada, assim, naquele momento, sabe?
13: Ah, Luizão de
11: pé. Você é a bichada que eu tenho aí.
13: Luizão.
11: E eu falei assim, amor, tava naquele
13: tá
11: clima
13: quente,
11: gostoso.
13: Né?
11: Eu falei assim, amor, fala uma coisa quente pra mim. Ela falou assim, Rio Verde. Tomar banho na soda, vai. Trem tá calor, tá na sombra, a gente tá suando, você pensa. Liga, se acostumado.
13: Eu vou ligar já, já, velho. Vou ligar. Não, velho, não tava até bom, tava agradável. Esse, velho, é uma latada. Ei, velho, vai votar. Falta 3 dias pra eleição, velho. É domingão, viu, velho? Você vai digitar, né? Bom demais. Diz ele que vai digitar certinho. Eu também vou, velho. Bora, bora. Vamos trazer moda, então. Zezé de Camargo e Luciano antes de voltar pra casa. Moda boa, de qualidade, com a de Alessandra. 6h20. Tá na clube, tá bom demais.
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27: Então, né, turma? 6:44. Que foi, velho? O velho tava rindo aqui, viu? Robertão, o velho ficou rindo aqui, né? Robertão, essa música aconteceu, é? Aconteceu comigo também, viu, velho? E mais uma turma aí que aconteceu com esse. Olha, eu vou trazer moda, viu? Amado Batista, não quero falar com ela, vou deixar para meu amigo Henrique Cido lá e ele tá lá em Cachoeira Alta, tá ouvindo nós, né? Já levantou, já fez o café, já foi na chácara cuidar dos bichos, já? Bom dia para você, obrigado pelo carinho da audiência, meu irmão. Tem gente lá do outro lado, deixa eu ver quem tá de lá, fala com nós. Parece que é o Bruno, ô Bruno. Não, deixa eu ver quem que é aqui. Calma, velho, deixa eu ver, é o Ronaldão.
28: Bom dia, Edmilson.
27: Opa, Lantos. Bom dia, como tá, é que tá aí?
28: Tá bom demais.
27: Bom demais, né, meu parceiro?
28: Pra cima, Rocha, final
27: bora, de bora. De novo, rapaz, hein? Imagina
28: só. Dia da votação,
27: bora é, pra cima. Domingão.
28: O velho tá aí, agarrado. Rapaz, véio, eu acho que essa mulher aí que o velho falei que falou coisa quente pra ele, você sabe quem que é.
27: Ah, esse velho lá tá.
28: Formou com aquele gari gay lá, vou falar
27: tá
28: pra você.
27: Tá andando na bicicleta
28: como
27: dele?
28: Como trabalha mais? Chega com o joelho tudo ralado, fala.
27: Diretão, você chega atrasado ainda.
28: Você tá muito esquisito esse velho aí,
27: viu? O velho tá nervoso.
28: O velho não tá pelo certo, não, hein?
27: Ei, velho, aí, ó. Ronaldão, Deus. Pegando seu
28: bom
27: pé.
28: Dia todos, bom dia a todos os ouvintes aí.
27: Beleza, Ronaldo.
28: Bora pra cima.
27: Grande
28: toca
27: abraço.
28: Um pra nós aí. Toca uma panela, velho.
27: É agora. É agora, irmão. Vamos trazer o modão. Velho não tá bom, não, hein? Fala com ele, velho.
29: Ô, acabou.
27: Aí,
29: você ó. Tá bom. Pega um quintal pra você limpar. Ele tá piocando e formiga lava pé. Para de ficar ligando aqui na rádio, enchendo o saco, moço. Vai trabalhar.
27: Não, velho. Pode, velho. Mas ele tem razão, velho. Essa manobra sua tá meio pesada, velho.
29: Cala a boca, rapaz.
27: Ah,
29: a culpa é minha,
27: mais
29: eu
27: nada.
29: Coloquei ela em quem eu quiser.
27: Deixa quieto, ficou nervoso? É se calar consciente, mas tá nervoso, hein, Ronaldão? Vou trazer Sérgio Reis, panela velha. A comida é boa, direto, né, moço? Faz um rango legal. Aliás, quero deixar um bom dia pro Gordinho, né? O Gordinho tá lá na chácara, tá ouvindo nós lá, bebendo café pra daqui a pouco pegar um batente, né, Gordinho? É, Gordinho do restaurante. É, o rango lá é bom, velho. Ontem eu fui obrigado a passar lá. A coisa apertou, né, velho? Ô, Gordinho, um abraço pra você. Daqui a pouquinho, já de portas abertas, ele tá lá na chácara, tá tomando café. Tá aí ele, a esposa, a família. Tá escutando nós. Vou deixar a panela velha pra você aí também, viu? Quem tá escutando nós é o Márcio Amélio. Ele pediu o Rick Renner, o Trevo de Tumbiara. Ele falou, toca um modão pra mim, Divinão. Tô aqui fazendo um café. Beber um café preto agora. 6:47. Marcinho, Angélica e o Neto, né? Bora de moda. Vamos de modão então, velho. O que foi, velho? Não, eu não mexi em nada isso aí, tá nervoso aqui. Agora virou pro meu lado aqui, não, velho. Não peguei, ó. Não sei, ninguém trouxe queijo aqui, não. E o que eu saiba, não, velho.
29: Quero saber cadê o queijo que chegou aqui ontem que você não me entregou.
27: Virou pro meu lado, viu, Ronaldo? Tá bravo aqui.
29: É, eu tô sabendo que mandaram um queijo aqui.
27: Ah,
29: mandaram
27: quem mandou?
29: Um doce.
27: Robertão?
29: E você não me entregou a minha parte.
27: Rapaz. Que é
29: Chibungo, velho, safado. Quem mandou você comer meu queijo?
27: Não,
29: quem mandou você, velho, começar a frente?
27: Pai de bobeira, velho. Não foi
29: com
27: eu, não.
29: Queijo, safadinho, sem vergonha, travestido.
27: Aí,
29: você
27: ó,
29: não fala com o gato em terra, rapaz.
27: Olha o problema aí, Roberto.
29: Cadê minha rapadura? Deixa eu achar aquela rapadura. Ei, olha que eu achar aquela rapadura que arruma ela na sua cabeça. Você vai ver,
27: Chibungo. Velho, para com isso,
29: não,
27: moço.
29: Não, você me solta. Tira a mão de mim. Não, me encosta, não.
27: Ele tá nervoso, turma. Tô falando pra você, Ronaldo. O homem é perigoso.
29: Não faz tumulto. Deixa eu respirar. Não, se eu achar essa rapadura, eu vou merando sua nuca.
27: Rapaz, tem que rir pra não ficar bravo com
29: o velho. Rapadura na cabeça, você vai ver o peteco.
27: Véi, que não veio queijo não, moço.
29: Nunca no queijo que mandar pra mim.
27: Aqui e não veio queijo.
29: Muito menos na rapadura, chibunguinho safado.
27: Aí, ó. Aí, quando vou te falar. Outros,
29: você consome as coisas tudo.
27: A gente safado. É obrigado, né? Tá vendo aí, né? Eu quero deixar um bom dia pra turma aí, tá vendo? Vai inventar trazer queijo, é isso que dá. Aqui não chegou queijo não, velho. Tô falando pra você que não veio, você é teimoso demais, moço.
29: A culpa aí. É minha, eu coloquei ela em quem eu quiser.
27: Não, tudo bem, vou trazer moda então. Amado Batista, meu amigo Henrique Cida em Cachoeira Alta, Sérgio Reis a Panela Velha pro Ronaldão, que o velho hoje tá nervoso, e o Trevo Tumbiara, pro Márcio Samélio, que tá escutando moda. Eu vou aproveitar e deixar essa do Trevo Tumbiara, vou deixar também pro Elton Benjamin. Quero deixar um bom dia também pra meu amigo Divinão do Gafanhoto, que agora não é do Gafanhoto mais. Bora de moda.
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0: 6h53.
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2: Aí, Ronaldão, aumenta o volume do rádio, a panela velha que faz comida boa, né, Robertão?

0: 6h56.
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3: Tá aí, Márcia Amélia, aumenta o volume do rádio. Descobri quem comeu o queijo no VEC, daqui a pouco eu falo aí.
4: 126 quilômetros, Belo Horizonte.
2: É só modão.
4: 13 quilômetros, São Paulo. 723 quilômetros, Goiânia. 210 quilômetros, mas pra lá.

0: Ei, Marcelo, é muita paixão lá. 5:59, vou trazer o Chico Rei Paraná, valsas os 15 anos e também após a moda vem o horário eleitoral gratuito, né? E daqui a pouquinho eu tô de volta, é Pai Bola, gente, tá na clube, tá bom demais, bora, bora.
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1: 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Sistema elétrico adota bandeira verde em outubro, eliminando taxas extras. Está em vigor lei que classifica o diabetes do tipo 1 como sendo uma deficiência. Clubes de futebol ameaçam parar o Campeonato Brasileiro em protesto contra a decisão das Bets. Eu sou Libório Santos, hoje é dia 1º de outubro, quinta-feira, e esses são os nossos destaques. Fim da greve da Caixa Econômica Federal e o atendimento se normalizou a partir de ontem. O município de Arizona, conhecido pela sua tradicional cachaça de alambique, agora ganha uma outra projeção. Subiu no ranking nacional e é o 7º maior produtor de leite do Brasil. Em 2025, foram produzidos em Arizona 138 milhões de litros de leite. Uma jovem mulher, 26 anos de idade, ex-rainha do rodeio de Santa Rosa de Goiás, morreu num acidente de carro na zona rural do município. Ela deixou uma filhinha de 1 ano de idade que também estava no carro e sobreviveu. Outubro, de acordo com a determinação da Agência Nacional de Energia Elétrica, teremos a chamada bandeira verde. Isso significa que não haverá nenhuma cobrança na taxa extra de energia. Claro que é uma boa notícia, né? Mas isso não significa que o consumidor vai pagar menos. São necessárias algumas ações para economizar o consumo, como alerta André Abrão, gerente de relacionamento da Equatorial Goiás.
2: Isso não quer dizer que a sua fatura vai abaixar de valor de maneira automática. Aquilo que gera valores na fatura é justamente a forma com que você consome energia. Então, aqui vão algumas dicas para que você tenha um consumo eficiente. Quando a gente fala de ar-condicionado, principalmente agora, nesse período tão quente no estado de Goiás, manter a temperatura entre 22 e 23 graus, um ambiente totalmente fechado, e, se possível, utilize o ventilador para circular toda essa carga térmica dentro do ambiente. Muita atenção com a geladeira. Se a borracha dela não estiver vedando bem, estiver fazendo aquele ventinho frio do lado da geladeira, já é sinal de que ela precisa passar por uma manutenção. Assim também como ter muito cuidado com máquina de lavar e ferro de passar. São dois equipamentos que transformam energia em calor e consomem bastante. E agora também o chuveiro elétrico. O chuveiro agora, nesse período de calor, não precisa ficar na posição inverno, ele pode ficar na posição verão, trazendo ainda um conforto térmico sem gastar muita energia.
1: A conta do mês ficou um pouco mais leve para as famílias de classe média de Goiânia, mas não em todos os itens. Em agosto, a inflação para esse grupo caiu 0,24%, acompanhado do movimento de deflação registrado na capital. No entanto, enquanto a conta de luz e os combustíveis recuaram, produtos como a carne ficaram mais caros e os gastos com a educação também subiram. De janeiro a agosto, a inflação da classe média em Goiânia chegou a 3,08%. Clubes brasileiros passaram a discutir a possibilidade de interromper o Campeonato Brasileiro em relação à medida provisória que proibiu a atuação e a publicidade das casas de apostas do país. A decisão preocupa o dirigente pelos impactos sobre contratos e patrocínio, já que as bets representam uma parcela relevante das receitas do futebol. A articulação ganhou força na segunda-feira, quando clubes também decidiram não participar de uma reunião prevista com representantes do governo. Uma explosão da rodoviária de São Simão, sul de Goiás, destruiu uma lanchonete e feriu 3 pessoas na madrugada desta quarta-feira. Segundo o Corpo de Bombeiros, uma das vítimas é um idoso de 86 anos e teve queimaduras em 63% do corpo. Foi removido aqui para Goiânia. A causa da explosão ainda não foi identificada. Já está em vigor uma importante lei que, aliás, encontrou várias barreiras para ser aprovada e sancionada. É a lei que classifica o diabetes do tipo 1 como sendo uma deficiência. Essa lei é de autoria da deputada Flávia Moraes. Mas o que significa? O que vai trazer de benefícios aos portadores da doença? Bom, Flávia Moraes explica.
3: Hoje nós temos mais de 20 milhões de brasileiros com diabetes, 700 mil com diabetes tipo 1, e a gente sabe que é congênito, ele já nasce com a deficiência do funcionamento do pâncreas. Então, através desse projeto, só os pacientes com diabetes tipo 1 terão acesso, e eles terão acesso aí a algumas questões que vão mudar a realidade da vida dele. Por exemplo, a criança, ela vai ter um acompanhamento na escola que vai garantir uma merenda que ele possa utilizar sem ter problemas do diabetes. Se ele tiver um pico de hipoglicemia, na escola vai ter alguém que vai saber acompanhar ele nesse momento. Então, tudo isso é vital para essa criança. Em outras questões também, por exemplo,

0: exemplo, uma família extremamente vulnerável. Se tem uma pessoa com diabetes tipo 1, vai ter direito ao BPC, que é o benefício de prestação continuada. Então, ali ele vai poder, através desse recurso, ter uma alimentação mais adequada, vai poder ter acesso aos medicamentos.
1: Eram essas as informações de hoje de Goiânia, informou Libório Santos.
2: 7h31.
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9: Então, né, turma, tô de volta, 7:46, né, vamos trazer mais modão, né, vou trazer moda e tem gente lá do outro lado, deixa eu ver quem tá de lá.
10: Bom dia,
9: velho. Ah, é o Júnior, velho.
10: Ô, velho.
9: Aí, velho.
10: Quer mais um queijo, quer mais um coitinho.
9: É, o homem tá bravo aqui, moço.
10: Um queijo maior.
9: Foi o Júnior, velho, que pegou,
10: tá,
9: viu?
10: Tá muito pequenininho. Ele acabou hoje. Você traz um maior, que aí nós comemos mais dia.
9: É, tá vendo, velho? Você colocou a culpa na gente, ó, viu?
10: E o quintal tá pra ser limpado, o meu já limpei. Tá na rádio, tá bom demais.
9: Aqui bora trazer moda. Viu, velho, quem pegou? Vamos mandar agora. Tá na clube, tá bom demais. Beleza, Júnior, um abraço. É o Júnior da Evolene. Foi ele, né, velho? Foi ele que pegou, o velho aí, ó.
11: Acabou. Aí, ó. Você tá bom, pega um quintal pra você limpar, cheio de tapioca.
9: Aí, yeah, é latada.
11: Para de ficar ligando aqui na rádio, enchendo o saco, não vai trabalhar,
9: não.
11: Vai ter um Big Ben.
9: Isso é bom, velho, você pensou que era eu, agora aguenta aí. Foi o Júnior da Evolino e pegou o queijo, velho.
11: Se a sua vida é azeda...
9: Aí, Júnior, ó.
11: Adicione cachaça, gelo e açucrinha e faz caipirinha e toma. E toma vergonha nessa cara e para de encher o saco dos outros.
9: Ê, velho. Tá vendo, né, velho? Não fui eu, não. 7:48, ô Júnior, Newton Lamas. É, pinguço de rua, essa moda é boa, vou deixar. Vou deixar pra você e vou deixar pra toda a turma que gosta do Newton Lamas. Aí o Cid Henrique é um desses, tá lá em Cachoeira Alta, ele gosta da moda, né? A Dileuza também gosta, bom dia pra ela e toda a família dela, no Iris Rezende. Aliás, quero deixar um bom dia pra toda a turma do Iris Rezende, lá até o Nivaldo também. Ô, João Nivaldo, bom dia. Nivaldo, essa hora já tá no batente, né? O pai do Júlio César, um abraço pra vocês, obrigado, viu? Ainda vou trazer Além do Sol, Além do Mar. Vou deixar pro Luizão de Perona, velho. Tá na buleia, tá indo lá pro Linda Vista, agarrar no batente, velho. Vamos trazer moda, não, velho. Mas você põe culpa nos outros. E agora ninguém é, não, velho.
11: Cala a boca, rapaz.
9: Aí, ó, tá nervoso.
11: A culpa é minha, eu coloco ela em quem eu quiser.
9: Tá, tudo bem, vamos trazer moda então, né?
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9: 7:49, Júnior da Evolina, Nelto Benjamin. Olha o modão aí, ó, do Newton Lamas.
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0: Aô, modão! Aí é moda de qualidade, turma!
1: Vou te buscar além do sol.
0: Bora, bora, velho, não dá não, viu? Aí é moda.
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0: Que é isso, turma? É, vou te falar uma coisa, 7:56, aí não dá, né, Luizão de Peroné? É moda de qualidade. Eu vou embora, Luizão tá lá do outro lado, acabou de chegar no trabalho, fala com nós aí.
3: É, Divinão, é nóis.
0: Modão de qualidade.
3: Acabei de chegar na Linda Vista.
0: Ô, rapaz, bom trabalho, Luizão.
3: Patente, mais um dia.
0: Mais um dia de trabalho.
3: Bomacho, corredeira,
0: bora, se bora. Deus quiser. Eu tô finalizando aqui a manobra já, tô picando a mula. É, eu tô indo embora, eu vou deixar o Léo Magalhães, onde anda, meu amor, essa é minha última, viu? É minha saideira. Daqui a pouquinho vem programa com Elton Benjamin, o programa Carlos Martins, o amigo da dona de casa. Aí ele começa, às 8 horas ele tá chegando aí, tá batendo na porta aí já, né? E eu tô indo embora, tô picando a mula. Obrigado a cada um de vocês, boa quinta-feira, que Deus abençoe o primeirão de outubro do ano de 2026, né, gente? Lembrar a vocês mais uma vez que domingo tem eleição, é hora de escolher os representantes, por isso tem que votar certinho, viu, turma? Um abraço a todos vocês, amanhã eu tô de volta, se Deus permitir. Se alguém procurar por mim, diga que eu já fui, Luizão, piquei a mula.
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6: 8:10.

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2: Muito bem, gente, tô chegando, 8:12, bom dia.
3: Oi, bom dia.
2: Que maravilha.
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2: Agradecendo o Papai do Céu e a você também, você que estava com o Divino Dantas, vem junto comigo, você que está chegando aí agora também, vamos juntos até às 11 da manhã. Manhã linda para viver, sorrir, cantar e ser feliz, tá? Bom dia, que seja infinito tudo aquilo que nos faz bem e torna os nossos momentos leves, tá? Para hoje, dose de felicidade, sorriso espontâneo, beleza para o nosso dia, tá? Que seja tudo perfeito. Vamos lá com pensamento, né? Positivo para hoje. Afinal de contas, estamos recebendo aí o mês de outubro, né? Que maravilha. Hoje é dia primeiro, mês é 10, é outubro. Obrigado, setembro, mês de setembro foi maravilhoso. E esse mês, vai ser muito melhor. E na companhia de vocês, tudo fica perfeito, tá? Lembrando que você é nosso combustível aí de todos os momentos, tá? Por isso tá liberado já o nosso zap aqui para você me ajudar a fazer a programação, ficar supimpa, danada de ajeitada, graduabilizadíssima, tá? Através do 3543-1572 e também através do 99442-86, tudo 64. Sejam todos bem-vindos, fiquem à vontade, hein? Vamos juntos, valendo mensagem de texto, áudio, manda ver, tá? É isso aí.
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2: Dando os parabéns para você que faz aniversário hoje. Que essa data se repita por muitos e muitos anos. Muita saúde, muita paz e muita alegria. Você que tá aí no trampo, né? Tá aí trabalhando. Você que está nos estabelecimentos comerciais fazendo aniversário. Você que tá no sítio, na fazenda, né? Produtores rurais, produtoras, o nosso bom dia. Amiga dona de casa. Todos os trabalhadores, trabalhadoras, têm alguém fazendo aniversário. Receba o nosso carinho, receba essa programação de presente para você. Tomara que torne aí, de repente, aquele momento maravilhoso com aquela canção, tá? E fique à vontade para participar conosco, tá certo? Nossos parabéns. Que seus dias e caminhos sejam desenhados cuidadosamente pelas mãos de Deus. Saúde e paz. O resto a gente corre atrás. Lembrando que é hora de você cantar, hein?
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2: Abrindo hoje com chave de ouro. Chega pra cantar bonito. Olha só, nada mais, nada menos. É César Menotti e Fabiano. E tem uma banda que chega aqui também pra levantar aí o astral de todo mundo. Pode ter certeza. Depois tem o Bruno e o Marrone pra emocionar e você cantar junto. Tá na clube? Tá bom demais.

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ver, né? Olha só, são exatamente 8h24. Todo mundo cantou essa canção, né? Ah, maravilha. Agora tá chegando ele, Gustavo Lima. E tem muito mais aqui pra você. Sou o Lauriston, bom dia. O Henrique também tá ligado. Juliana, aquele abraço. Pamela, bom dia, bom dia. Vamos abraçando o pessoal da Master Camisetas também. O rádio aí tá perfeito aí, tá gostando? Então vamos nessa. É, e abraçando também o Pacheco, seu vizinho da direita, da esquerda, tá? Abraço todo especial. Alô, Dorico, bom dia pra você, pro seu maninho, pra toda a família, viu? Abraçando o pessoal também de todas as cidades ligadinho aqui.

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10: Olha só, vamos nessa, né, gente? 8h43, vamos de Ed Brito Samuel, tem Guilherme Silva, tem Gilberto e Gilmar e participação especial. Segura aí, vamos juntos!

Faltando 6 minutos aí para as 9 da manhã. Daqui a pouquinho tem as poderosas meninas. Chega com tudo. Maravilha, gente. Olha só, um alô aí pro... Pro Ailton, nosso bom dia pra você, obrigado. Pra o Didi presente, aquele abraço. David aí da panela, juntamente com toda a família, um abraço pra vocês. Jean Mega Radiadores, o vizinho ali da frente, né? O João Paulo, né? Um abraço pra todo mundo aí, viu? Obrigado aí, o radinho tá sempre ligado, né? Maravilha. Cheirinho também do ponto do lanche, abraçando o pessoal lá do pé de manga, onde tem um biscoito frito, caldo de cana e muito mais. E o pastelzinho também tá rolando aí, né? Ai, deu até fome agora, imagina. Nem era 9 horas, né? Parece que nem tomou café da manhã. Eita! Ah, mas o pessoal tá com sede de música boa, não tá? Então tá chegando mais uma sequência boa. A Aparecida, a Regina tá ligadinha conosco, a Maria aí também. Yasmin, aquele abraço especial pra você, pra todo mundo aí. Viu? É, pessoal da Goemil, aquele abraço, BTZ também, abraço pra todo mundo aí, e os trabalhadores aí do Minerva também, nosso bom dia, né? Abraço pra todo mundo aí, é isso mesmo. Vamos abraçando o pessoal da, também, vai aí pra todos os trabalhadores da Ervoline Transporte e Turismo na região de Palmeiras de Goiás, né? E no Brasil aí, um abraço especial para cada um dos trabalhadores. Valdemir, acho que tem alguém no link aí, não tem? É, nós temos o nosso link, estamos espalhados nesse mundão desse meu Deus, né? Não é isso? Almauri, um abraço também especial para você, tudo de bom. O pessoal pede, a gente toca. Eu, nesse momento, apresento aí o Eduardo Costa, vem com aquela canção, né? Um clássico, viu, dona Eva? E a dona Regina também, e a dona Francisca, um abraço especial para vocês aí. Tá chegando Yolanda, e daqui a pouquinho tem muito mais. 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
2: 9:12.
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5: É isso aí, gente. Olha só, vamos chamar as meninas. Chegue mais pra cá. Vai com informação pra gente. Quero saber tudo do que vai acontecer nessas novelas aí hoje, tá? Dança dos Signos também, pode contar. Tititi da Fama, fique sabendo. Fique sabendo é dos nossos direitos, né? Isso é muito bom. Conteúdo bacana, você vai conferindo aqui na sua rádio.
6: Oi, lindezas do meu coração, por aqui chegando nosso resumo de novelas em A Nobreza do Amor. Te conto detalhes desta quinta-feira, 1º de outubro, onde Gendal planeja sua ida a Barro Preto. Alica, Lúcia e Tereza contratam Mundica para trabalhar no ateliê. Sinua confessa a José que teme as atitudes de Gendal. Omar se oferece para arcar com os custos do advogado e libertar Miguel da prisão. Olha isso, amores. Eu fico por aqui. Um beijo, obrigada pela companhia. Daqui a pouquinho tem Por Você.

pessoal, tudo bem? Hoje é dia 1º de outubro de 2026. Eu sou a Suzy Luiz e tô chegando com as previsões astrais para esse dia 1º de outubro. Seja bem-vindo, mês de outubro, trazendo, claro, muitas coisas boas pra gente, tá? O final de 2026 já tá chegando e a gente tá energizando coisas boas já pra chegada de 2027, que seja um ano abençoado pra gente. 1º de outubro, eu tô chegando com as previsões. Quem nasce no dia 1º de outubro, gente, é do signo de Libra, com a personalidade do signo de Escorpião. São pessoas espertas, ativas, dinâmicas, super observadoras do ambiente ao redor. Tudo de bom pra você, Libriano, Libriana, que faz aniversário hoje, 1º de outubro, Áries, Touro e Gêmeos. Oi, Áries, nascidos de 21 de março a 20 de abril. Áries, use os seus talentos para poder marcar presença no trabalho. Você pode enfrentar alguns atritos em família, mas acalme os ânimos. Boas perspectivas na paquera. Sintonia 2, a cor para você, Pink, números da sorte 27, 72 e 36. Touro, nascidos de 21 de abril a 20 de maio, Touro, desejo de garantir segurança financeira, incentiva você a arregaçar as mangas. Na paquera, você vai ficar mais na sua. A 2, o clima é quente e sedutor. Cor para hoje, laranja, números da sorte 73, 28 e 01. Gêmeos, nascidos de 21 de maio a 20 de junho, Gêmeos, você pode fazer investimentos para melhorar algo em casa. Planeje as finanças para não se apertar. Cuidado com mal entendidos, inclusive no amor. A cor para hoje é o branco. Números da sorte 29, 74 e 11. Eu já volto e falo com Câncer, Leão e Virgem, mais um bloco de previsões.

Olá, tudo bem? Eu sou a Tati Invade. Está chegando o Tititi da Fama. Tudo o que está acontecendo no mundo dos famosos, eu conto agora pra você. Darlin Ferratri toca o sino, chora e volta atrás em A Fazenda 18. Darlin Ferratri viveu um momento de forte emoção em A Fazenda 18 da Record nesta semana. A empresária, mãe da cantora Lesha, tocou o sino do reality show e caiu no choro. No entanto, ela voltou atrás na decisão de deixar o programa e decidiu continuar no confinamento. A atitude aconteceu depois de dias turbulentos para a empresária dentro da sede. Em diferentes ocasiões, ela mencionou a possibilidade de abandonar a competição, principalmente após os conflitos com Giovanna Gold. O negócio ficou tenso lá, viu, gente? Olha, daqui a pouquinho eu volto pra falar de Maju Coutinho, exibe barriga de grávida, eu te conto já já, aqui no Tititi da Fama.

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1: Oi, gente, olha só, 9h17, vamos seguindo por aqui. Olha só, tá chegando o Breno e Matheus e tá chegando também Rick e Renner, indicação dela. Ela diz assim, manda um Rick e o Renner. É, como é que é setembro, né? Como é que é? Céu de setembro pra Maria, Maria da Guia, né? Opa, alô Maria da Guia, um abraço especial pra você, obrigado pela sintonia, viu? Cristina lá de Umas, ouvindo pelo aplicativo, obrigado, um forte abraço especial pra você, pra toda a família, pro seu maninho também lá na fazenda, né? É isso aí, Patrícia também tá ligado, Ronaldo também ligado, vai curtindo aí, ó, Breno e Matheus, Rick, Reni também, Zezé. É, Zezé de Camargo chega com tudo aí pra brilhantar nossa manhã.

a canção que tá no coração, tá no pensamento, tá no dia a dia, né? Todo mundo cantando, que maravilha! Hora certa, 9h28, vamos seguindo assim. Léo Magalhães tá chegando pra brilhantar nossa manhã, hein?

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2: 9:45. Você por aqui, 1º de outubro, quinta-feira, para te contar agora que Vanessa tenta se explicar para Gabriel, que confronta Junqueira sobre a idoneidade de seu trabalho no hospital. Glorinha é excluída por sua amiga da escola. Lucas chama Margot para um café. Lia registra o comportamento diferente de Samuca. Glorinha tem uma crise durante as aulas de judô e leva uma suspensão. Fico por aqui, meus amores. Obrigada pela companhia e audiência. Daqui a pouquinho tem mais em Quem Ama, Cuida.

Tô de volta, mais um bloco de previsões astrais por aqui, Câncer, Leão e Virgem. Oi, Câncer, nascidos de 21 de junho a 21 de julho. Câncer, você vai estar convincente, mas ainda pode ter divergências no trabalho. Respire fundo e converse. Cor para hoje, azul, números da sorte 89, 12, 93. Leão, nascidos de 22 de julho a 22 de agosto. Leão, você pode ter imprevistos no trabalho, adie aquilo que puder das tarefas. Pode deixar a paquera de lado hoje e curtir a família. Vai querer mais veracidade na relação. Cor para hoje, preto, números da sorte 94, 04 e 60. Virgem, nascidos de 23 de agosto a 22 de setembro, Virgem prioriza as tarefas que você sabe fazer bem. Se tá de folga, aproveite para organizar a casa, fazer mudanças ou reforma. Urano esquenta o clima na intimidade. Cor para hoje, caramelo, números da sorte 68, 32 e 23. Eu já volto e falo com Libra, Escorpião e Sagitário em mais um bloco de previsões.

Tititi da Fama voltou pra falar de Maju Coutinho. Exibe barriguinha de grávida enquanto treina. Maju Coutinho mostrou um pouco mais a rotina durante a gravidez de seu primeiro filho. Nessa semana, a apresentadora postou um registro em que apareceu pronta para os exercícios físicos e deixou a barriguinha à mostra. Na publicação, Maju posou ao lado de um tapete de yoga e usou roupas fitness. Ela então aproveitou um momento para brincar com a sequência de compromissos do dia. Depois do trabalho, outro trabalho, escreveu a jornalista acompanhando a frase com emojis relacionados à diversão e à atividade física. O nosso Titi de volta daqui a pouquinho para falar da filha de Solange Gomes. Enumera as cirurgias que fez no corpo. Eu te conto já aqui no Titi da Fama.

0: Fazer uma massagem no couro cabeludo e pentear os cabelos aumentam a circulação sanguínea local, favorecendo o crescimento dos fios. A massagem pode ser feita durante a lavagem do couro cabeludo, até mesmo com os fios secos, realizando movimentos leves com a ponta dos dedos por 5 a 10 minutos.
1: Faltando 11 minutos aí para as 10 da manhã.
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5: Opa, vamos lá, resumo de novela, dança do signo, tititi da fama, e chegou também a receita do dia. Gostei da receita de hoje, será que vai ser legal? Vamos conferir daqui a pouquinho, hein?
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4: Quem ama, cuida, nosso último resumo de hoje, 1º de outubro, quinta-feira. O detalhe, a novela não será exibida. Isso mesmo, mas vou te contar um spoiler rapidinho do que poderá acontecer na sexta-feira. Quiton leva Helenice para jantar e agride o garçom por ciúmes, e Otoniel descobre que Francesca foi assassinada. Muita cena incrível por aqui, obrigada pela companhia e audiência. Lembrando que amanhã eu volto com mais resumos de novelas, com tudo que esse povo vai aprontar, tá bom? Beijo grande pra você e até lá. Tchau!

Previsões astrais de volta para essa quinta-feira. Libra, Escorpião e Sagitário. Libra, nascidos de 23 de setembro a 22 de outubro. Vínculo com a família está fortalecido. Experimente fazer algo em casa para ganhar dinheiro. Seu charme aumenta e anima a paquera. 2, a fase romântica. Cor para você azul. Números da sorte 78, 69 e 51. Escorpião, nascidos de 23 de outubro a 21 de novembro. Escorpião, no trabalho você vai cativar com a sua simpatia e pode agilizar tarefas. Boa sorte em esportes e sorteios. Evite apostar alto demais. A cor para você é o magenta, números da sorte 25, 88 e 97. Sagitário, nascidos de 22 de novembro a 21 de dezembro. Sagitário convive com a família, recebe boas energias, mas tem que ir à sociedade com parentes? Mas quem tem sociedade com parentes vai precisar ter jogo de cintura. A cor para você é o verde, números da sorte 89, 26 e 71. Eu já volto e falo com Capricórnio, Aquário e Peixes em mais um bloco de previsões astrais para hoje.

da filha de Solange Gomes enumera as cirurgias que fez no corpo, rosto e bumbum aos 26 anos. Filha única de Solange Gomes, a influenciadora e biomédica Stephanie Gomes, de 26 anos, detalhou todas as cirurgias que já fez no rosto e no corpo. No corpo, que é onde eu fiz mais coisas. Eu tenho abdominoplastia com lipo e enxertia. Porém, eu comecei a emagrecer e coloquei preenchimento glúteo para sempre. Sobre o rosto, Stephanie diz que ela fez tudo, mais desenhado, depois que ela emagreceu. Em 2023, eu fiz uma lipo de papada para desenhar mais meu rosto. Hoje em dia, eu só tenho botox e preenchimento labial. Tá bom então, né, gente? Olha o nosso Titi de volta daqui a pouquinho para falar do vovô Marcos Frota. Posa com os netos em aniversário. Eu te conto já já, aqui no Titi da Fama.

0: Muito bem, chegando mais uma receitinha aqui pra você, ó. A nossa receita de hoje, omelete de forno com queijo. Vamos lá para os ingredientes. Anote: 3 ovos, meia xícara de queijo picado ou ralado, uma colher de sopa de farinha de trigo, sal e pimenta a gosto e azeite para untar. Vou repetir, confere aí. 3 ovos, meia xícara de queijo picado ou queijo ralado, uma colher de sopa de farinha de trigo, sal e pimenta a gosto e azeite para untar. Modo de preparo dá-se da seguinte forma. Bata os ovos com o sal, a pimenta e a farinha. Misture o queijo picadinho ou ralado, coloque em uma forma untada e asse no forno a 180 graus por 15 minutinhos. Tá aí nossa receitinha saborosa de hoje, omelete de forno com queijo. Até a próxima e bom apetite!
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2: Olha só que legal, hein, gente? Receita boa, 10 e 16, hein? Deu até fome. Tá quase na hora do almoço, né? Manda um abraço especial pra cada um dos cozinheiros, cozinheiras que curte a gente. Você que arrisca na cozinha, eu de repente eu arrisco lá também. Faço coisa boa, faço. Oh, garanto o bife. O ovo frito também, o arroz soltinho também. E o feijão também, gente. É, tem que se virar nos 30. Tem ou não tem? Se agrada a patroa, não sei, mas que eu faço, eu faço. Fome eu não passo, pode ter certeza disso, viu? Ah, e esse omelete hoje eu gostei. Vou fazer, viu, gente? Mistura tudo aí que é bom. Eu gosto de queijo, aí mineiro gosta de queijo, é, sou mineiro misturado com índio aí, viu, gente? Pode ter certeza, é isso mesmo, é, tô falando é sério, sem brincadeira. Olha, manda um abraço aqui pra todo mundo aí da JM, né, JM, é, esse grupo JM, um abraço especial pra vocês, o nosso bom dia. Tem cozinheiras aí também, cozinheiros aí no restaurante, né, no posto JM em Palmeiras de Goiás, bem aí, à frente ao aeroporto, né? Um abraço especial para cada um de vocês aí. Bom dia, bom dia, bom dia. Aquele abraço, sequência musical para todo mundo aí, viu? Tá aí no Lava Jato, né? Um abraço especial pro pessoal da Terra Pranagem também aí. O nosso bom dia do Grupo JM. Bom dia, bom dia. 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Um abraço especial para vocês aí, tudo de bom. Gente, vamos seguindo aqui. A Luísa tá ligada também conosco. A Neuza também ligada. Alô, Neuza, um abraço especial para você. Denilson também, o nosso bom dia. Rogério, alô, meu amigo Rogério Teles no Tocantins. Bom dia, comunicador também, né? Ele que é dono dessa voz aqui, ó.
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2: Valeu, amigão. Vamos dizer Neto e Cristiano, Danilo e Davi. E o grupo O Menos é Mais chega para brilhantar nossa manhã. Eu queria falar para vocês, manhã de chuva, né? Com saudade dessa chuva, mas enquanto isso, vai chovendo sucesso aqui no seu rádio e no nosso aplicativo.

0: E no balanço do sucesso, hein? Olha só, 10h26. Alô, Antônio da Lancheteria Nova Opção, juntamente com toda a equipe aí, o nosso bom dia, bom dia! Olha só, aí abraçando os feirantes da cidade de Palmeiras de Goiás. Hoje é dia de feira do produtor. É, da produtora.
1: E você por aqui.
2: Bom dia.
0: Pra vocês aí, tá chegando. Pra cantar bonito, vem o Gian Giovanni.

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13: 10h44.
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15: Mais um bloco de previsões astrais, o último para essa quinta-feira. Capricórnio, Aquário e Peixes. Capricórnio, nascidos de 22 de dezembro a 20 de janeiro. Capricórnio, as tarefas mais chatas ou difíceis vão parecer prazerosas agora. Faça uma fezinha, você pode se dar bem. No amor, não vai faltar sedução. Cor para hoje, amarelo, números da sorte 61, 23 e 82. Aquário, nascidos de 21 de janeiro a 19 de fevereiro, Aquário, Lua e Vênus acentuam a sua criatividade para qualquer situação no trabalho. Una-se aos colegas e aguarde novidades na paquera. Já no romance, a fase é de sintonia. Cor para você, vermelho, números da sorte 91, 64 e 28. E para fechar as previsões, Peixes, nascidos de 20 de fevereiro a 20 de março. Seu entusiasmo vai ser contagiante e vai deixar o ambiente bem mais leve e descontraído. A cor para você é o branco, números da sorte 38, 29 e 56. Amanhã eu volto com mais previsões astrais. Boa quinta-feira para você. Até lá!

Gente da Fama está de volta para falar do vovô Marcos Frota. Posa com os 4 netos no aniversário de 70 anos. Marcos Frota completou 70 anos nessa semana e surgiu em um registro raro e fofo ao lado dos 4 netos. Na imagem publicada pela filha Amaralina, o ator aparece com Dom, Julian e Arthur. Marcos é pai de 4 filhos, a Poena, a Marilina, Tainã e Davi, de 27 anos, que é fruto do relacionamento com a atriz Carolina Dickmann. Os 3 primeiros são filhos do ator com Cibele Ferreira, que morreu em um acidente de automóvel em 1993. Esse foi o nosso Tititi da Fama, tudo que está acontecendo no mundo dos famosos. Ah, eu sempre conto pra você. Está ficando por aqui, mas não esquenta não, viu? A gente se encontra numa próxima.

0: Fazer uma massagem no couro cabeludo e pentear os cabelos aumentam a circulação sanguínea local, favorecendo o crescimento dos fios. A massagem pode ser feita durante a lavagem do couro cabeludo, até mesmo com os fios secos, realizando movimentos leves com a ponta dos dedos por 5 a 10 minutos.
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2: Gente, faltando aí 13 minutinhos para as 11 da manhã, tem muita gente organizando pro almoço, não tem? Deus tem certeza que sim. Olha, deixando um abraço especial aí para todas as cidades, tá? A cada um de vocês, deixando um abraço aí para os produtores rurais, a cada um de vocês que volta e meia estão preparando aí para essa feira que vai acontecer na cidade de Palmeiras de Goiás logo mais à noite. Para você que está preparando também para os finais de semana, olha só, Cumbuca de Ouro vai ter um evento aí nessa sexta-feira, né? Para você que gosta de dançar e muito mais. 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Então são pontos aí para estar recebendo vocês. Eu tô falando da cidade de Palmeiras de Goiás, Cesarina também a mesma coisa, né? E, então, um abraço especial para cada de vocês e falar pra vocês que esse foi nosso encontro de hoje, hein? Daqui a pouquinho tá chegando mais uma edição do programa que é pra você ficar mais pertinho de Deus, tá bom? É isso aí, tá na clube, tá bom demais. Finalizando com chave de ouro, deixando um abraço aqui pro meu amigo Cícero, pra toda a sua família, viu, Cícero? Ele diz assim: bom dia, Elton, que Deus te abençoe, você e sua família, a sua também, tá? Toca a música Mãe Rick Renner e manda um alô pra todos os ouvintes da clube. Então tá aí, principalmente as mamães, né, gente? Então vamos lá, um abraço especial, tudo de bom. E amanhã, encontro marcado aqui, né? Amanhã vai sextar, eu tenho certeza. Tem fé em Deus. Amanhã nós estaremos juntos outra vez.

0: 11 horas.
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Ouve, ó Deus, a minha voz na minha oração. Guarda a minha vida do temor do inimigo. Esconde-me do secreto conselho dos maus e do tumulto dos que praticam a iniquidade, que afiaram as suas línguas como espadas e armaram por suas flechas palavras amargas, a fim de atirarem em lugar oculto ao que é íntegro. Disparam sobre ele repentinamente e não temem. Firmam-se em mau intento, falam de armar laços secretamente e dizem: quem os verá? Andam inquirindo malícias, inquirem tudo o que se pode inquirir. E ambos, o íntimo pensamento de cada um deles e o coração, são profundos, mas Deus atirará sobre eles uma seta e de repente ficarão feridos. Assim eles farão com que as suas línguas tropecem contra si mesmos. Todos aqueles que os virem fugirão, e todos os homens temerão e anunciarão a obra de Deus e considerarão prudentemente os feitos dele. O justo se alegrará no Senhor e confiará nele, e todos os retos de coração se gloriarão. Olha, muito bem, 11 horas e 6 minutos. Bom dia para você. Estou chegando para mais um programa Cristo é Vida, aqui pelo canal 87.9, nesse 1º de outubro de 2026. 11 e 6, até o meio-dia eu estou com você, tocando canções para o enlevo espiritual da sua fé. Que Deus em Cristo te abençoe. Bom dia, na paz do Senhor Jesus.

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Bom dia, 11:25.

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2: 11:40.
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0: 44.
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2: O Salmo 64 é o salmo que eu li no início do programa. E nesse salmo nós podemos ver o salmista mais uma vez, o salmista Davi, suplicando a Deus por proteção. Proteção de quê? Proteção contra os seus inimigos. Contra os inimigos que Davi tinha, ou contra os inimigos que tinha Davi como inimigo? Justamente isso. Davi clama por Deus, por proteção, suplica a Deus. Do versículo 1 ao 3, nós vemos Davi manifestando, primeiro, o desejo dele de que Deus viesse a ouvi-lo, ouvir a sua voz. Ele manifesta o sentimento, o desejo, dizendo: ó Deus, ouve a minha voz na minha oração. Então ele estava falando com aquele que ouve e também resolve. E ele estava falando a respeito dos inimigos. Quando ele continua a sua oração, a primeira frase da oração é: ouve, ó Deus, a minha voz na minha oração. A primeira frase da oração. E ele prossegue agora manifestando o desejo que ele tinha e o que ele desejava e precisava da parte de Deus. Ele diz: guarda minha vida do que o inimigo pode me fazer. Guarda minha vida do temor do inimigo. Temor do inimigo é o temor que o inimigo pudesse causar a Davi. Ou seja, o medo que alguém pudesse causar a ele por conta dos ataques de inimizades. Então ele diz: guarda-me, ou guarda minha vida disso. Esconde-me no secreto conselho dos maus. É a oração de Davi. Esconde-me dos tumultos dos que praticam a iniquidade. Aí agora ele vai apresentar para Deus. No versículo 2 e 3, ele apresenta o que realmente estava acontecendo. Aqui ele coloca como que num pacote só, no versículo 2 a... ele diz: esconde-me do secreto conselho dos maus e do tumulto dos que praticam a iniquidade. Agora, no verso 3, ele diz que afiaram as suas línguas como espadas e armaram por suas flechas palavras amargas. Eles fizeram isso. Eles fizeram estar no passado. Mas ele diz: a fim de atirarem em lugar oculto ao que é íntegro. Aí está no presente. Eles armaram no passado e agora, ocultamente, as escondidas, querem pegar a armação deles e lançarem contra mim ou contra aquele que é íntegro. Eles disparam sobre ele repentinamente. Está no presente. E não temem. Está no presente. Firmam-se em seu mau intento, está no presente. Falam de armar laços secretamente, está no presente. E dizem, está no presente, quem os ver, está no presente. Então eles armaram laços e ciladas no passado para lançar contra a vida de Davi no presente da sua vida. E agora ele está nessa situação, clamando e suplicando a Deus que venha livrá-lo dos inimigos. Eu falei ontem sobre o deserto de Davi, quando estava no deserto de Judá, não era apenas um deserto físico, ele estava num deserto espiritual também, pois estava tendo que fugir de alguém que ele queria bem, tendo que fugir de alguém que ele outrora abençoara como rei, como homem de Deus, como escolhido de Deus, para trazer livramento, inclusive, para tal pessoa, ou para tais pessoas. E agora ele fala do seu desejo, do seu coração aflito por conta dos inimigos que no passado armaram, mas para lançar no presente da sua vida, para travar, para fazer com que Davi parasse, paralisasse. E até aqui nós vemos, até o versículo 5 nós vemos, aliás, até o versículo 6, né? O 6, ele vai dizendo: andam inquirindo malícias, também está no presente. Inquirem tudo que se pode inquirir, está no presente. E ambos, o íntimo do pensamento deles, de cada um deles, e o coração são profundos. Ou seja, eles estão prontos a estarem nessa situação e a irem até as últimas consequências contra mim. Eles estão preparados e prontos para fazerem isso até me destruir, até ir às últimas consequências contra mim. Os pensamentos de cada um deles e o coração são profundos. Andam inquirindo malícias, inquirem tudo o que se pode inquirir. Lá no íntimo deles, os pensamentos deles, no coração deles, estão prontos para ir a qualquer situação até as últimas consequências. Esse é o presente que eles prepararam para Davi no passado. Agora veja o futuro, a partir do verso 7. Mas Deus atirará sobre eles uma seta e de repente ficarão feridos. Isso eles não esperam. Os inimigos não aguardam isso. Os inimigos só pensam que vão destruir você. Só pensam que vão destruir a mim. Só pensam que vão destruir-nos. Os inimigos que usam a língua, que usam os atos, que usam as malícias, as maldades, eles só pensam que vão destruir e que vão conseguir fazer. Agora veja o que esperam eles no futuro. Deus atirará sobre eles uma seta e de repente ficarão feridos. Deus fará isso. Assim eles farão com que as suas línguas tropecem contra si mesmos. Naquilo que eles estão preparando para destruir alguém, os inimigos, e aqui eu não estou falando de inimigo apenas inimigos invisíveis, espirituais, são inimigos carnais, homens e mulheres também, que são usados pelo diabo. Olha o que as suas próprias línguas e todos aqueles que viverem verão. E todos que verem, que viverem verão e fugirão deles. E todos os homens terão que temer o nome do Senhor e anunciar as suas obras e considerar os feitos de Deus. Eu profetizo isso na vida de alguém hoje. Terão que engolir, terão que aceitar e terão que confessar e considerar as obras de Deus, e que é Deus quem faz. E no nome de Jesus eu profetizo isso na minha vida e na sua vida, que está sendo ou vivendo.

0: indo nessa mesma condição que o salmista aqui. Deus é contigo. O futuro dos inimigos de quem serve a Deus é justamente esse. É Deus se levantar contra eles e lançar no meio deles e sobre eles uma seta para que fiquem feridos. As suas línguas serão feridas, eles tropeçarão nelas. E todos aqueles que verem, verão a mão de Deus agindo e terão temor de Deus. E anunciarão e considerarão as obras de Deus. E o justo que é atacado, que no caso é o alvo dos inimigos, o justo se alegrará no Senhor Deus de Israel e continuará confiando nele. O futuro do justo é esse. O futuro de quem serve a Deus, temente a Deus, é esse. Confiará e continuará confiando em Deus. E todos os retos de coração se gloriarão. Todos verão o que Deus vai fazer com os inimigos e todos verão o justo servo e serva de Deus se alegrando em Deus e continuar se alegrando, e aqueles que verem que servem a Deus também se gloriarão em Deus. Então não se preocupe, clame ao Senhor e fique firme na presença desse Deus, pois Deus vai abater os meus e os seus inimigos, sejam eles espirituais, sejam eles físicos, homens e mulheres, usados pelo diabo. Que a língua deles sejam feridas, que eles tropecem na própria língua, que uma seta seja lançada sobre os meus inimigos e sobre os inimigos de quem serve a Deus. Nesse dia eu profetizo isso. Estou profetizando a palavra de Deus. E é você que é justo, você que anda na presença de Deus, que a mão de Deus seja sobre você para te abençoar. Que você possa sentir a alegria de Deus na proteção dele. No nome de Jesus, nesta quinta-feira, que Deus em Cristo te abençoe, que o Espírito Santo te faça compreender o sentido dessa palavra, dessa profecia na sua vida e na minha vida, nesse dia, em nome de Jesus. Eu vou embora prometendo voltar no sábado, se Deus quiser e permitir, aqui pelo canal 87.9. Você fica com mais um louvor e, na sequência, a programação normal da Rádio Clube FM. Bom dia, boa tarde para você. Até às 7h30, nós temos culto às 19h30 e convidamos você para participar conosco no Templo da Igreja Assembleia de Deus Vida. Bom dia, boa tarde.
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1: Olá, galera, aquele abraço, estamos chegando de novo aqui na Clube FM.
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1: Alô, você moçada, estamos chegando agora meio-dia, mais 32 minutos, está começando mais uma edição do Panorama Esportivo desta quinta-feira. Hoje é primeiro do mês de outubro 2026, está começando nossa programação esportiva, sempre num oferecimento. 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

0: E o destaque é com Ramsés.
1: Cristiano Ronaldo abandona a seleção portuguesa e Goiás tenta quebrar um tabu para seguir na Série B.
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0: repórter J. Martins.
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0: Maravilha, torcedor, estamos começando mais uma edição do Panorama Esportivo.
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0: Olá, galera, estamos só chegando, hein? Meio-dia, 35 minutos. Ramsés, um abraço para você, boa tarde.
3: Um abraço para você, Lázaro Pereira, boa tarde. Um abraço, Jotinha, boa tarde para você também, meu amigo. Uma boa tarde aí também, um abraço especial a todos os ouvintes que nos acompanham no Panorama Esportivo.
0: É isso aí, Jotinha, um abraço para você.
4: Outro abraço para você, Lázaro Pereira, maior fera do rádio esportivo em Palmeiras de Goiás. Boa tarde, Rames, boa tarde especial para o ouvinte do Panorama Esportivo, aquele amante do futebol. Estamos aqui para falarmos muito do futebol.
0: É isso aí, o Ramsés, que é o pescador de Languira.
4: Languira.
0: Vai pescar o que
4: ele,
0: hoje?
4: Ele pesca. Uai. E não traz aí. O que acontece?
0: Lá pesca esportiva.
3: Não, mas lá eu vou pescar. Vou lá pegar um. Eles falam que chinelinho, né? Que espelhozinho três pintas, né? Vou lá pegar.
4: Flamengo?
3: Não, lá tem mais Flamengo.
4: Tem um Flamengo, tem outro, né?
3: Vou lá daqui a pouco tentar pescar uns espelhozinho.
0: É isso aí, gente. E essa questão aí do. O Jorge Jesus, por onde ele passa, ele deixa inimigos, né? Dessa vez Jesus foi lá na seleção do Portugal.
3: O Cristiano Ronaldo, né, não aceitou aí as palavras que o Jorge Jesus falou sobre ele, né? Porque falou que ia colocar ele 30 minutos do jogo passado, não colocou e deu uma entrevista que se tiver bem, joga. Se não tiver bem, não joga. Não importa se é Cristiano Ronaldo, se é qualquer outro jogador da seleção, não importa se ele tem cinco... jogador eleito melhor jogador do mundo. Aí o Cristiano Ronaldo não aceitou, não concordou com as declarações de Jorge e abandonou a seleção portuguesa que está disputando a Eurocopa lá das seleções da Europa.
0: Inclusive joga hoje, né?
3: Joga hoje contra me parece Dinamarca.
0: Não, Dinamarca, né?
3: Acho que sim, Dinamarca.
0: Pois é, Jota, aí assim, faltou um pouquinho de inteligência, né, para o Jorge Jesus. Porque o cara é um ídolo do time, um cara que fez tanto pro Portugal, não custaria nada você ser um pouquinho maleável, né? E aí acabou com a carreira do homem, assim, melancólica, né? Deixar a seleção onde ele já fez grandes partidas, já fez muito pelo time português.
4: Lázaro, como você falou, o Jorge Jesus, sempre onde passou, ele causou polêmica, né? Foi assim aquela vez que teve aquele confronto aí com o Neymar. Então, quando teve na atualidade a possibilidade dele assumir a seleção brasileira, né? Houve comentários aí que os dois tinham conversado, um pedido perdão pro outro, ou seja, desculpa, mas aí não deu certo a vinda dele para a seleção. Mas lá, assumindo a seleção de Portugal, ele já falou, né, Ramos? Ele tinha falado antes, aqui não vai ter regalia, seja para Cristiano Ronaldo, para ninguém. Então o Cristiano Ronaldo já foi sabendo, né, que com o Jorge Jesus o negócio é ponto no ponto, né? Então, para mim poderia ter um encerramento de carreira melhor, né, Lázaro? Não poderia ser dessa forma com a seleção portuguesa, porque o Cristiano Ronaldo tem história com a camisa da seleção portuguesa e eu acho que, como você falou, eu concordo plenamente, poderia ter aí abrandar um pouco, né, os ânimos de cada lado, tanto do Jorge Jesus, como da banda, do lado do Cristiano Ronaldo, para que pudesse dar certo. Para mim, o encerramento da carreira dele com a seleção portuguesa poderia ser ter um final melhor, né?
0: 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Voltando para o nosso futebol, hoje temos rodada do Campeonato Brasileiro da Série B.
3: Hoje tem rodada, o Goiás, né? Vai jogar fora de casa contra o Novo Horizontino. Como eu destaquei, o Goiás nunca venceu o Novo Horizontino jogando fora de casa. E essa vitória de hoje seria muito importante para que o Goiás tenha ainda mais aí objetivo na Série B. Qual é a classificação? Mas de 8 jogos, o Goiás precisa de ganhar 7 jogos. Então, é muito difícil para o Goiás chegar entre os 4 melhores, já que no G2 o Goiás não tem como mais, não dá conta. E para o Goiás chegar a esse objetivo, uma vitória hoje contra o Novo Horizontino seria muito importante. O outro jogo hoje é Atletique Sport Recife, às 20 horas e 30 minutos. Do Goiás, 21 horas.
0: 21 horas, 9 da noite. Ô Jota, esses dois jogos interessa muito quem está na liderança do campeonato. O Goiás, uma vitória do Goiás seria interessantíssima para as pretensões do Vila Nova, que não deixaria o time do Novo Horizontino encostar lá em cima, né? Era menos um concorrente. Já a vitória aí do Atletique também seria bom. O Sport ainda está mais embaixo, mas também é um dos pretendentes a chegar à sexta posição.
4: Pode ir primeiro, Ramos.
3: Pode ir, só pode rapidamente, falar. Eu já tinha. Se o Atletique ganhar do Sport, o Atletique joga em casa, o Atletique sobe para 45 pontos. Ele passa o Sport, o Cuiabá, o Goiás e o São Bernardo, que ainda vão jogar. No caso, o Goiás jogando hoje também, que ele perca para o Novo Horizontino, o Novo Horizontino chega ao mesmo ponto que o Vila Nova, 54. Só que o Novo Horizontino perde por uma vitória a menos que o Vila Nova.
4: Isso porque quem tem 16 vitórias só o Vila. Essas equipes que estão na parte de frente, como você frisou muito bem aí, só tem 14 vitórias, né, Rames?
3: Mesmo só o Juventude que tem 15.
4: O Juventude chegou 15, é verdade. Agora, Lázaro, esse jogo do Goiás, para as pretensões do Goiás, o interessante seria uma vitória do Goiás, né? Para permanecer vivo dentro da competição, muito difícil, como o próprio Rames disse aí, até a chegada no G6. É muito difícil, mas uma derrota do Goiás, joga por terra todo o sonho, acho que o sonho do G6 acaba, porque aí vai dificultando cada vez mais. Um empate seria aí para o atingimento, né, dos pontos necessários para permanência e também impediria o Novo Horizontino de chegar na parte de frente da competição. Mas eu creio que vai ser uma partida muito difícil e o Goiás tem que reagir dentro da competição. Eu acho que chegou a hora de somar pontos, mas é um momento muito difícil, né? O time atravessa momento difícil dentro da competição, vai enfrentar um adversário que tem marcado muitos gols, tanto é que, se eu não me engano, o melhor ataque da competição, marcou muitos gols, né? O time do Novo Horizontino. E do outro lado, o outro jogo, eu vejo assim, o Sport, se em caso de derrota do Sport, Ramos, pode estar dificultando aí, talvez impossibilitando aí a chance de entrar no G6, porque tá muito difícil pro Sport, né? Ele tem que vencer seus jogos e torcer aí pro tropeço de muitos times aí, porque o Sport vai distanciando cada vez mais do G6. Então, um empate ou uma derrota do Sport hoje pode ser muito prejudicial em se tratando de classificação do time do Sport.
3: Se o Goiás perder, Jotinho, o Sport quer dizer, se o Sport perder, ele fica a mesma situação do Goiás. No caso, ele teria que ganhar os seus 7 jogos para conseguir o seu objetivo, que é o G6.
4: Então, aí, no caso, o Sport ficando, Lázaro, Ramos e ouvinte, praticamente dois dos gigantes já ficaram pelo caminho, né? Que no caso, o Ceará, que não consegue chegar lá, e o próprio Sport, né?
0: Exatamente. E o detalhe que o time do Sport hoje, ele está
3: 44 pontos.
0: Não colocado.
4: O Goiás também tem 44.
3: O Goiás também tem 42 pontos.
4: 42, o Goiás precisa de 3 ainda para a permanência.
0: Mas a questão aí de permanência do Goiás.
3: O Goiás pode chegar até os seus 50 pontos, 56 mais ou menos. Só que o Goiás não dá conta de chegar à sexta posição,
0: disputar o playoff.
3: Porque ele disputou o playoff e precisa das 7 vitórias. 7 vitórias em 8 jogos ou 5 vitórias
4: dependendo de resultados.
0: Aí nós temos o CRB e o Operário batendo na porta aí para entrar na sexta posição. Isso.
3: E como eu previ ontem a minha matemática que eu conferi com o Zé Roberto Silva, com o parceiro nosso lá da Rádio CBN, o Vila Nova, com 5 vitórias, o Vila Nova é campeão da Série B. Em 8 jogos.
0: 5 vitórias.
3: 5 vitórias. 3 vitórias ele se garante no G6. Com 5 vitórias ele é campeão da Série
0: B de com 2016. Quatro vitórias, pelo menos o segundo colocado seria.
4: Quatro vitórias direto. Garantiu o segundo lugar e quem sabe mais uns dois empates aí, Ramos, em caso de não derrota, conseguiria isso. O título, beliscar o título.
3: É, só lembrando que o Vila Nova já lotou 12 ônibus, fora as vans e os carros próprios que estão indo, e cada vitória a partir de agora será um bônus de R$300 mil para...
4: 350.
3: R$350 mil para os jogadores.
4: E mais de 1000 ingressos já foi compro pela torcida do Vila.
0: Hoje vai dar, amanhã, né? O jogo é no sábado,
3: no
0: né?
3: No sábado.
0: Vai haver uma invasão vermelha lá no estádio do Botafogo de Ribeirão Preto, Lignec.
4: Lignec, estádio...
0: Lá já foi outro nome,
3: o jogo
0: nome,
3: é
0: né?
3: Sábado às 18h30.
0: Lá já foi, inclusive, um outro nome, né? O Fredão?
3: É, o Vila Nova não, foi campeão.
4: Eu me esqueci.
3: O Vila Nova foi campeão da Série C em cima do Botafogo, né? Nesse estádio. Né?
0: Inclusive, o Vila vai jogar com a nova camisa já, né?
4: É. Vai estrear novo uniforme.
3: É. Não, esse uniforme que o Vila vai jogar agora contra o Botafogo é referência ao título da Série C.
0: Isso.
3: Do Goiânia. A nova camisa vai ser estreada aqui no outro jogo aqui em Goiânia.
0: É isso aí, gente. E essa questão do Goiás, sempre em nome da Tecnoave, manutenção e venda de equipamentos para granja, residencial Florida. 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Só lembrando que amanhã o programa Panorama Esportivo volta ao horário normal, ao meio-dia. Você que é amante do futebol, amanhã a partir do meio-dia tem Panorama Esportivo, até porque... finalizou hoje a campanha política no rádio e na TV. Aí vamos ver a questão aí do futuro lá no segundo turno, né? Mas eu falo ainda do Goiás, que tem um jogo importante, gente. Hoje o jogo do Goiás é importante. Por quê? O Goiás vencendo vai ainda alimentar a esperança de chegar no G6. Claro que tá difícil, mas tem possibilidades. E aí vamos ver o que é que o treinador vai arrumar. Eu imaginei que o treinador ia cair nesse jogo passado, perdendo para o Atlético, e não caiu, hein?
4: Eu acho que não cai, Velasco. Como eu falei, vai segurar a barra até no final, porque não tem mais argumento. Vai demitir o treinador, vai terminar a Série B com o treinador caseiro. E se o Goiás demite o Moser, seria o terceiro, se eu não me engano, o quarto treinador, né, Ramos? Que o Goiás continuaria pagando. Então, acho que não demite. Ele vai conseguir tirar o Goiás, deixar o Goiás se manter na Série B. É como você falou, corre por fora aí, chances remotas de conseguir aí o G6, é impossível, não é? No futebol você nunca pode dizer que é impossível. Possível é porque tem chance matemática, depende de outros resultados e ele vencer seus compromissos. Mas esse jogo, ele pode ser também um divisor de águas pro Goiás, né? Porque em caso de derrota, além do moral que vai lá embaixo, Lázaro, o moral de cada jogador do elenco, isso é ruim, porque o time vem de uma derrota diante do seu concorrente direto aqui, o arquirrival Atlético. Então, eu acho que o Goiás tem que buscar algo diferente nessa partida. O Moser tem que tentar fazer algo que ele ainda não fez. Não é escalar o time errado, não é continuar fazendo as besteiras que ele fez, colocando o jogador em posição que não é do jogador, né? E colocar o Goiás para jogar no jeito certo, porque o time do Novo Horizontino é um time que vem pra cima, é um time perigoso no contra-ataque, tanto é que a gente estava analisando outro dia, o Ramos deve estar atento aí, Ramos, nós fizemos as contas aí, com os três goianos, o Novo Horizontino marcou 9 gols em cima do Atlético, do Vila e do Goiás, né? Aplicou uma sonora goleada no Goiás aqui, então o Moser tem que usar a inteligência, montar um time pra chegar lá e não sair afoito pra cima do Novo Horizontino não, porque pode sofrer uma goleada, o time tem que evitar que isso não aconteça.
0: O Vila Nova nesta temporada já obteve 19 vitórias, né?
3: Não, no campeonato brasileiro.
0: 16 vitórias. É uma das melhores campanhas do Tigrão até hoje, gente? Até agora, nesse momento?
3: Olha lá.
4: Na Série B.
3: Mas é como a gente já vem falado há muito tempo, né? Porque, por exemplo, se o Vila Nova fazer o dever de casa, 19 vitórias no campeonato e mais duas ou três vitórias fora de casa, ele é campeão goiano, é campeão brasileiro. Então, o importante é você ter de 50% e mais 1%, mais 3%, além dos seus 50%, que é o dever de casa, você ganhar seus jogos fora de casa. E como o Vila Nova não está ganhando, como a gente já está frisando, se o Vila Nova tivesse feito um bom trabalho fora de casa, o Vila Nova já praticamente poderia já estar no G6, tranquilamente, e quase segurando o título. Mas o Vila Nova, com o dever de casa e mais alguns pontos, eu acho que o Vila Nova tem todas as condições de chegar à Série A do ano que vem. Só que tem que lembrar de uma coisa, como o Jotinho acabou de falar, muitos times brigando. Agora não é hora de vacilar, porque se vacilar agora nesse jogo e no próximo jogo, as coisas para o Vila Nova pode piorar, e talvez nem a classificação entre o G6 não pode acontecer, porque tem muito time aí brigando e querendo essas vagas, principalmente como hoje o Novo Horizontino, que é favoritaço contra o Goiás.
0: Muito bem, o Londrina, eu estava dando uma olhada aqui, ele joga amanhã, vai pegar o Criciúma. Porque eu tô dizendo o seguinte, o Criciúma vem caindo no campeonato, oscilou numa hora errada, né, rapaz? Hoje já é o quinto colocado, quem já foi líder por algumas rodadas, e só lembrando que o Vila Nova ainda não saiu do do G6, né?
4: Não saiu, Lázaro.
0: Desde que começou o campeonato.
4: Desde que o Vila entrou no G6, ele nunca mais saiu a partir da terceira ou quarta rodada, não sei. E se eu não estou enganado, é o time que mais teve na liderança e na vice-liderança da Série B. Um detalhe, Lázaro, você está falando do Vila, já foi informado pelo Hugo Jorge Bravo, Vila já tem um novo patrocínio aí de 2 milhões para o restante do campeonato e vai continuar a partir de agora. É o patrocínio aí conseguido através do Romário, né, Policarpo, é o patrocínio de 2 milhões aí da Prefeitura de Goiânia. A partir do próximo jogo já vai ser estampado aí no uniforme do Vila.
0: O interessante que veio os 2
3: milhões. Não só do Vila, como Goiás e Atlético.
0: Isso, aí que é o importante, né, cara? Porque tá dando valor nos times goianos, numa hora tão, tão turbulenta como tá sendo agora para o futebol brasileiro. Até a pessoa acordar e arrumar outros patrocinadores.
3: Verdade,
0: né?
3: Tem muitos clubes aí já correndo atrás, né? Como você falou, o próprio Corinthians recebeu aí uma oferta de um site adulto, né?
0: De 120 milhões por ano, né?
3: 20 milhões.
0: Já dá um patrocínio, já dá um refresco. Então, gente, são meio-dia, 52 minutos, Atlético Esporte hoje, Novo Horizontino e Goiás. Quem são os favoritos, hein?
3: Novo Horizontino e Atlético.
0: Os favoritos? Você acha que o Sport morre hoje no campeonato?
3: Morre, porque o Atlético, com o treinador, que é o
4: Alex.
3: O Alex, está fazendo um bom trabalho, uma boa campanha no campeonato, uma excelente competição. Eu creio que o Atlético jogando em casa é favoritaço contra o Sport e o Novo Horizontino contra o Goiás também. Por quê? Precisa da vitória, porque se o Novo Horizontino perde também, complica no campeonato. E eu acho que Novo Horizontino e Atlético, para mim, são os favoritos.
0: Seria uma zebra, né, rapaz? O Goiás trazer um empate lá de lá. Eu acho que seria, né, Jota?
4: Olha, Lázaro, eu concordo com o Ramos em parte. Para mim, o Atlético é favorito contra o Sport, mas eu vou apostar no Goiás mais uma vez. Eu acho que o Goiás consegue um resultado positivo e vou torcer para que isso aconteça. Vai ser tão bom, Lázaro, não somente a vitória, mas um empate pro Goiás, acho que seria de suma importância, vai ser muito bom, não somente nas pretensões do Goiás, mas também pelo fato de ser um jogo difícil, fora de casa, um adversário complicado, como é o Novo Horizontino, e seria melhor ainda para os outros times que estão na ponta do campeonato.
3: Tabu é para ser quebrado, né, Jota?
4: Tabu para ser quebrado e em jogo que vai ser jogado, né?
3: O Goiás nunca venceu o Novo Horizontino.
4: Eu posso contar um detalhe para vocês curioso?
0: Sim.
4: Olha, Lázaro, tá bombando aí nas redes sociais, né? Em 2014, o Guto Ferreira era treinador da Ponte Preta, vocês devem estar sabendo, né?
0: Sim.
4: E deu incêndio na casa dele, né? Ele subiu com a Ponte para a Série A. Em 2025, no hotel em que eles estavam, lá no sul do país, deu um incêndio também, pegou fogo lá. Ele subiu com o Remo, né? E ontem deu incêndio no prédio que ele mora também.
0: Pegou fogo. O Guto tá cá.
4: O pessoal tá falando que é o Guto, tá botando fogo,
3: né? Coincidência do futebol.
0: O Guto vem botando fogo no boné do guarda. 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Aí teremos São Bernardo e CRB, amanhã Londrina e Criciúma. Esse jogo também do Criciúma, Londrina tá precisando vencer, porque tá lá embaixo.
3: O Londrina eu acho que não escapa mais do rebaixamento.
0: Não, penso que também não, viu, Ramos? Eu acho que vai ficar ali Avaí, Londrina, Ponte Preta e o América.
4: Mas seria bom demais, né, se Londrina aprontasse pra cima do Criciúma, né? O Criciúma que não inspira tanta confiança, né, nessa reta final.
0: É o goleiro lá, quem que é, Jota?
4: É o Ayrton. Aquele piruzeiro.
0: Você entendeu por que o gol caiu lá? Juventude e Operário amanhã também. Esse aqui é jogão, ó.
4: Esse é jogo duro.
0: Porque o Juventude precisa da vitória para chegar e encostar no líder do campeonato. Já o Operário precisa vencer para entrar no G6.
4: E esse o jogo é lá na Serra, né? E esse time do Operário tem aprontado, Lázaro, fora de casa jogando, né? Então, é jogo grande também, promete.
0: E aí, Rames, é jogão, hein?
3: É jogão.
0: Jogão de bola amanhã às 20h45.
3: Mas a gente torce por um empate.
0: É, seria bom, né?
3: Lógico, com certeza o empate seria bom para o Vila Nova.
4: E o empate do Criciúma também é muito bom.
3: E o Vila Nova fazendo o dever lá, ganhando aí.
4: Ganhando o jogo.
3: Tem todas as ideias para
0: o Vila tem que fazer a parte dele.
3: É como a gente me falando.
0: Você entendeu? Não adianta armar o circo que tá armando e chegar lá, miar. É. Aí não adianta, aí não resolve. É time que quer subir, não pode chegar lá diante do Botafogo, com todo o respeito que a gente, que o Botafogo merece, mas time que quer subir tem que bater o Botafogo, principalmente num jogo decisivo desse.
4: É. E mais lá, se tratando da situação em que vive o time do Botafogo dentro da competição, o Vila é que precisa do resultado, como você falou, então eu acho que exige mais um pouco de vontade do jogador, tem que ter ambição de vencer o jogo. E eu volto naquele detalhe que o Guto Ferreira falou, Ramos, há muito tempo, tem um momento da tacada final, eu acho que o momento é esse, vai ser quando? Faltando aí 8 rodadas pro final.
3: Tá então, hora, mas agora tem que começar. A tacada final é agora
0: também. Acho que já tá passando a hora.
3: A tacada final é essa, Jota. Porque o Vila Nova não pode ter intenções de perder nem 3 jogos aí. Se perder 3 jogos, complica a situação.
0: Não, e faz as 4 vitórias logo e ó.
3: É lógico.
0: Pronto, deixa.
4: Vai brigar pelo título.
0: É verdade? Bora, gente.
3: Bora, última informação: Alisson Manga tem encontrado rescindido com o Remo.
0: Coitado, eu não sei se eu fico com dó do Remo, se é do Alf.
4: Será que ele vai voltar pra Serrinha?
0: Ah, será? Serrinho, o povo tá falando de mandar até goleiro embora lá o ano que vem.
3: É, pelo jeito que eu tô vendo, o Tadeu não fica mais no Goiás no ano que vem, não.
0: É, mas ele não tá.
4: Pois daquele elogio do Adson Batista.
0: Não tem clima mais, não. O Adson é malandro, moço. O Adson é bago ensaboado. Depois eu vou te contar amanhã. Amanhã nós temos mais tempo, eu vou te contar por que ele fez aquele elogio ao goleiro Tadeu. Bora, gente!
3: Bora lá, Pereira, um abraço pra você, um abraço, Otinho, um abraço a todos os Panorama Esportivo. Eu volto na segunda-feira, se Deus nos permitir.
0: Um abraço, Jota.
4: Outro abraço pra você, Lázaro Pereira. Um abraço pro Imperador. Fiquem todos com Deus. Amanhã estaremos de volta.
0: Amanhã nada. Eu volto às 4 da tarde. Se Deus assim nos permitir, é claro.

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1: Olha pra você na sintonia certa, 1:10, tá começando Conexão Clube.

de 2026, tá chegando mais uma sintonia senda, o Conexão Clube, pela sua Clube FM 87.9. Pra você na sua casa, no seu trabalho, pra você que tá na sintonia da Clube, legal demais, hein? Diretor-presidente Petronilio Alves de Moura, diretor administrativo Lázaro Perini, direção-geral de Carlos Martins. Eu sou Rafael Pimentel, até as 16 horas, tem muita música aqui na nossa sintonia. 1 hora, 11 minutos, Nando Morena, a gente começa muito bem. Morena Brabona.

Na curva do fim de semana, quinta-feira. Pra você que tá na sintonia certa, legal demais. É muita música pra você aqui na nossa sintonia certa. Maidai Marcelo canta pra você, Remédio pra Carência, 1:20 aqui na Clube.

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2: 1:40.
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9: Olá, hoje é quinta-feira e você confere a previsão do tempo para a região centro-oeste. Dia de instabilidade e risco de tempestade. Chove em partes do Mato Grosso, Goiás e Mato Grosso do Sul, além do Distrito Federal. Há previsão de trovoadas, rajadas de vento e possibilidade de granizo em algumas áreas.

0: Olha você ligadinho com a Clube, 1 hora 41 minutos.
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0: Trazendo só as melhores pra você na sua tarde. É a tarde maravilhosa da Clube. Aqui a música do seu jeitinho. E a gente vem trazendo pra você Japinha Conde. Era carnaval na tarde da Clube. Conexão Clube, que a gente vai seguindo com você.

0: Olha você ligadinho na Clube 1h52. É mais música pra você na nossa programação.
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0: Olha, boa tarde pra você que tá na sintonia certa, você ligadinho com a Clube e a música do seu jeito. E pra você que tá com o radinho ligado, só música boa, hein? Na nossa programação, 6435431572 e 6499944-2286. Você participa, manda o seu sucesso, manda a sua música. Pro pessoal que tá com o radinho ligado, vai curtir agora Guilherme Benuto e Panda. Eu duvido. 1h52 na Clube.
2: Panda, Guilherme, desculpa isso aqui, ó.

0: 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Ai, ai, ai. 1h55.
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3: Vocês estão falando besteira.

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0: Olha, você ligadinho com a Clube agora, 2:10. É mais música na nossa sintonia.
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0: Olha, legal demais pra você que tá na sintonia, certo? Tá ligadinho aí no nosso som. É o som da Clube FM nessa tarde maravilhosa. É quinta-feira, dia 1º. Tocando muita música pra você. E tem ouvinte pra falar com a gente. Alô, boa tarde pra você, meu amigo Adilson. Tá curtindo a programação. Alô, Adilson, boa tarde pra você que tá na sintonia.
3: Boa tarde, Rafael. Pimentel, aqui é Adilson da Chácara Cachoeirinha. Manda mandar pra nós aí, o cavaco voltar na curva, tá bom demais. Bora rochar o Buriti, tá tudo espalhando no meio, sol tá quente.
0: Bora, bora então, vamos tocar música pra você. O pessoal trabalhando, curtindo a Clube, Gini Geno, o cavaco voou na sintonia.

0: Olha pra você, tá fazendo mais música na nossa sintonia clube.
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0: Olha, bota pra você da na sintonia, mais música pra você. Chegando na Tanzinho Lima, adequando aqui na nossa sintonia 224 Clube.
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5: 2h38.
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8: Você sabia que até a década de 30 era costume brincar o carnaval com fantasias e máscaras ricamente decoradas com veludo e cetim? Esse foi um costume introduzido no Brasil por influência dos franceses em 1834.
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0: Olha pra você que tá na sintonia, sendo a 2h38 na nossa sintonia. Olha, muita música, muito mais sucesso, é muito mais alegria e alto astral. É a Clube FM trazendo o que é de melhor pra você na sua tarde da curva do final de semana. E a gente tá por aqui, viu? Tocando o que é de melhor. Tem Micaele, Poliane, Hey Jude na programação, que a gente tá mandando a música de Leuza para a nega, para todo o pessoal curtindo a sintonia da Clube nessa tarde maravilhosa. Micaele e Poliane, Hey Jude na Clube.
1: Vem

existe uma teoria que se chama 90-10, onde uma pessoa tem 90% daquilo que você procura em alguém, só que você foca naqueles 10% que falta. Aí você sai pra rua, se aventura, e realmente você encontra aqueles 10%, mas não se deu conta que perdeu os 90%. 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

0: Olha pra você que tá na sintonia, você anda 2h51 na Clube, é mais música.
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0: Olha, boa tarde pra você que tá na sintonia, certa? Grupo Menos é Mais, Saudade Inconveniente. A participação é com o Pablo. Aqui na programação da música tem mais sucesso, tem mais alegria pra você. Até às 16, Conexão Clube.

0: Duduzão. Que honra demais poder estar aqui, viu?
1: C12:55.
0: Obrigado, gente. Obrigado.
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14: 3:13.
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17: A CD Projekt Red lançou nessa terça-feira a versão remasterizada do game The Witcher 3 Wild Hunt. E o game registrou um recorde de jogadores simultâneos na Steam. Pouco tempo após seu lançamento, essa versão remasterizada atraiu mais de 120.324 jogadores na plataforma. Lembrando que no ano que vem teremos a terceira e última expansão, Songs of the Past.
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0: Muito mais música, agora 3h14 na Clube.
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0: Boa tarde, Clube! Olha, muito boa tarde pra você que tá na sintonia, senta aqui a música do jeitinho que você gosta. É o Conexão, trazendo Danilo e Davi, não mexe nas minhas gavetas. 3h14 é Clube FM.

0: 3:16.
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1: Olha pra você que tá na sintonia, 3h21 na Clube.
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1: Boa tarde, Clube! Olha, boa tarde pra você que tá na sintonia. Quinta-feira, curva do final de semana. A você que tá na sintonia certa. Hoje, 1º de outubro. Tem mais música pra você. Fred e Fabrício, você não cuidou. 3h21 aqui na Clube é só música.

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3: 3:38.
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7: Olha, boa tarde pra você, agora 3:39. Essa é a Clube, só com música boa.
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7: Olha, seguindo com você, trazendo mais música, mais sucesso, mais alegria e alto astral. É a tarde da Clube. Sempre as melhores músicas pra você, Matheus e Cauã, Lauana Prado. Admita, aqui na nossa sintonia, muito mais música, muito mais som. 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

0: meu amor.
1: Obrigada. Agora,
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1: Obrigada.
3: É o som da Manu Batidão, o Universo, Matheus e Gaon, aqui na programação da sua clube.
2: Deus abençoe esse projeto maravilhoso, meu amor.
1: Que Deus retribua pra você milhões de vezes.
3: Olha pra você que tá na sintonia, senda, vai curtir. Israel e Rodolfo, chegou um áudio na programação da clube, hein?

Olha pra você que tá na sintonia certa, já tá chegando o finalzinho do nosso programa, agradecendo o seu carinho, a sua audiência, e a gente tá de volta amanhã, viu? Pra gente dar o pontapé inicial do nosso fim de semana aqui na Clube. A partir da 1 da tarde tem Conexão Clube, e pra você que tá na sintonia certa, fica ligadinho com a Clube. Vem aí Lázaro Pereira e o programa Boteco Sertanejo. Deixando a última do programa, mandando pra todo o pessoal lá na casa da Dineuza, no Iris Rezende, Nando Moreno, Morena Brabona. Tá na Clube, tá bom demais. Amanhã a gente tem encontro marcado aqui na Clube. Fiquem todos com Deus e até lá. Tchau, tchau pra vocês.

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1: Sim, ó.

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2: Olá, gente, alô, meu povo, estamos chegando. E aí, tá tudo bem com você? Tá tudo massa?
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2: Alô, gente, alô, meu povo, estamos chegando de novo aqui na Clube FM. Sempre em nome de Deus, com a proteção da Nossa Senhora Aparecida, o Divino Pai Eterno, tá no ar, o Boteco Sertanejo. Olá! Alô, moçada, estou chegando! Aquele abraço pra você que se liga na Clube. Tá na Clube, tá bom demais? 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Direção administrativa fica por conta do seu amigo Lázaro Pereira. Você pode mandar o seu recado aqui, ó, na Clube FM.
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2: Simbora, simbora por aqui, meu povo. Tá na Clube, tá bom.
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2: Boa tarde, véi.
6: Nossa, mas anda fazendo calor, hein?
2: Pô, tá demais.
6: Nossa, já tá tão calor, que eu tava mais minha namorada assim naquele momento, sabe?
2: Sei.
6: Você é rabichada que eu tenho aí.
2: É mesmo?
6: E eu falei assim, amor, tava naquele clima gostoso, eu falei assim, amor, fala uma coisa quente pra
2: seu
6: minha avó, assim,
2: Rio
6: Verde. Tomar banho na soda, rapaz. Trem tá calor, tá na sombra, a gente tá suando, você besta. Liga, se acostumado.
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2: Bora, meu povo.
0: Yes.
2: Maravilha, vamos para mais uma jornada, mais um trabalho chegando aqui para você na Clube FM. 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Bora, gente, vamos começar. Vamos dar aquele pontapé inicial pra você ligado no Boteco da Clube FM. Aô! 3, 2, 1. Só pra começar a nossa tarde de hoje.
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3: 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Agora são 5:12. Segue por aqui o Boteco Sertanejo. Agora é a vez de Zezé de Camargo e Luciano, para você que é o melhor ouvinte do Brasil. Gente, antes tem a Bia Frazo, hein? Com muita moda boa rolando aqui no Boteco Sertanejo.

0: Clube FM, agora 5h24, tá todo mundo ligado na Clube FM, esta é a rádio que só toca moda boa, né? Esse é o Boteco Sertanejo, rolando aqui até às 7 da noite, muita moda boa vai rolar aqui na programação do Boteco Sertanejo. Gente, mande seu recado aqui, ó.
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0: Ô, velho, que foi? Você quer falar comigo? Fala aí, velho. Perde tempo, não.
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0: O que você quer, velho? Fala aí, velho.
4: Quero saber cadê o queijo que chegou aqui ontem que você não me entregou.
0: De novo essa história?
4: É, eu tô sabendo que mandaram um queijo aqui, mandaram um doce, uma rapadura e você não me entregou a minha parte.
0: Ah, não, de novo não.
4: Chibungo, velho safado, quem mandou você comer meu queijo?
0: Você me respeita.
4: Quem mandou, sem vergonha, sarafrai? Cuviteiro, safadinho, sem vergonha, travestido.
0: Você devia
4: me respeitar
0: mais um pouco,
4: cara. Rapaz, se me respeita, cadê meu queijo? Cadê minha rapadura? Deixa eu achar aquela rapadura. Ei, hora que eu achar aquela rapadura, que arruma ela na sua cabeça, você vai ver, chibungo. Não, você me solta, tira a mão de mim. Não, me encosta, não. Tira a mão de mim, tira a mão de mim. Não, me segura não, pelo amor de Deus, me larga, gente, não faz tumulto, deixa eu respirar. Não, se eu achar essa rapadura, eu arrumo ela na sua nuca. Rapaz, vou dar uma tijolada de rapadura na cabeça, você vai ver o peteco. Você não mexe mais nunca no queijo que mandar pra mim. E muito menos na rapadura, chibunguinho safado. Como os trem tudo dos outros, você consome as coisas tudo,
0: rapaz, safado. Pelo amor de Deus, não fala isso não, velho.
4: Ai,
0: que é isso? Vou te dar outra chicotada pra você aprender a falar comigo, meu chapa. Eu quero saber de queijo seu, não, cara. Eu quero saber de tocar moda boa. Rio Negro e Solimões. Mas tava delícia o queijo.
5: Alô, amor, não se assusta. É que essa

0: Obrigado, gente!
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4: Simbora, simbora, meu povo, agora 17:45 aqui no Boteco da Clube. Bora, bora.

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1: Olá, meu amigo vinte, estamos juntos mais uma vez para este momento de oração no fim de tarde. Eu sou o Padre Ezequiel e quero convidar você agora a sintonizar com Deus, sintonizar com a vida. Deus está sempre a nos olhar e Ele quer nos abençoar, quer nos dar a sua graça. Elevemos o nosso coração a Ele, elevemos o nosso pensamento, rezemos juntos esta oração. A oração nos faz muito bem. O pensamento do dia é este: tenha cuidado em não magoar ninguém com suas ações nem com suas palavras. Aprenda a dizer não de tal forma que não melindre, não seja ríspido nem demonstre intolerância. Domine a sua irritabilidade. Meditemos a canção. Veja.

Vamos rezar juntos. O anjo do Senhor anunciou a Maria, e ela concebeu do Espírito Santo. Ave Maria, cheia de graça, o Senhor é convosco. Bendita sois vós entre as mulheres, e bendito é o fruto do vosso ventre, Jesus. Santa Maria, Mãe de Deus, rogai por nós, pecadores, agora e na hora da nossa morte. Amém. Eis aqui a escrava do Senhor. Faça-se em mim segundo a vossa palavra. Ave Maria, cheia de graça, o Senhor é convosco, bendita sois vós entre as mulheres, e bendito é o fruto do vosso ventre, Jesus. Santa Maria, Mãe de Deus, rogai por nós, pecadores, agora e na hora de nossa morte. Amém. E o Verbo se fez carne e habitou entre nós. Ave Maria, cheia de graça, o Senhor é convosco, bendita sois vós entre as mulheres, e bendito é o fruto do vosso ventre, Jesus. Santa Maria, Mãe de Deus, rogai por nós, pecadores, agora e na hora de nossa morte. Amém. Rogai por nós, Santa Mãe de Deus, para que sejamos dignos das promessas de Cristo. Oremos. Derramai, ó Deus, a vossa graça em nossos corações, para que, conhecendo pela mensagem do anjo a encarnação do vosso Filho, cheguemos por sua paixão e cruz à glória da ressurreição. Por Cristo nosso Senhor. Amém.

0: Receba agora a bênção que Deus quer te dar, por intercessão de Nossa Senhora, o Deus da vida, o Deus que nos cumula de bênçãos e de graças, que está sempre olhando para o nosso bem e para a nossa felicidade. Ele te abençoe e te guarde. Abençoe a tua família, os teus amigos, o teu trabalho, as tuas dificuldades também, angústias, irritações e preocupações. E te dê a paz. Deus te abençoe em nome do Pai, do Filho e do Espírito Santo. Amém.
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1: Bom demais, estamos chegando na Clube Brasil, FM.
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1: Boa noite pra você, ligado sempre no Boteco Sertanejo. A partir de agora tem o Somadão. Aquela moda que você gosta é aqui, hein?
3: Boa noite.
1: Bora, gente, vamos dar o pontapé inicial aqui, ó.

0: André e Andrade, de Goiás para Mato Grosso, agora são 6h23, aqui na Clube FM, esta é a Rádio Clube, a Rádio dos Amigos.
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0: Abraçar aqui o amigo Betinho Flamenguista ligado com a gente. Abraço aí no setor universitário, sua esposa Sandra e todos os ouvintes ligadão aqui na Clube, né? Tião Carreira e Pardinho.

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8: Lázaro Pereira.
9: Conferindo a hora certinha, agora são 6h43 aqui no Boteco Sertanejo Só Modão.
10: Ô, galera do Boteco!
9: Abraçar aqui a galera na sintonia do Botecão, hein, rapaz? Bom demais da conta, pessoal sempre ligado. O Ronês Luiz tá sempre com a gente. Tá mandando um bordão aqui pra galera, sempre ouvindo a Clube FM. Essa é a capa de revista, hein? Alô, moçada! Olha o modão!

0: Que maravilha! Silveira e Silveirinha hoje está fazendo ano. Gilberto e Gilmar, capa de revista Camões e Camargo, amantes e inimigos. Aqui na Clube FM, agora são 6h55, tá na Clube. Tá bom demais, gente do céu, que é isso, hein? Já terminou, véi? Acabou o nosso horário, ó. Tá na hora.
1: Tchau, tchau, tchau.
0: Final de mais uma edição do Boteco Sertanejo, tá na hora da gente ir embora. Ô velho, diz que o que é bom dura pouco, né, cara? O Salmadão já terminou por hoje. Tô indo embora, gente. Amanhã tem muito mais, se Deus quiser. Amanhã sextou de novo, gente do céu. Como está passando rápido o tempo, hein? É, a coisa tá feia. Gente, um abraço carinhoso pra todo mundo. Aquele alô especial pra você que é o melhor ouvinte do Brasil, ouvinte da Clube FM. Você que nos acompanhou nesta tarde gostosa de quinta-feira. Hoje tem feira do produtor rural, hein? Lá no CEPAL. É, moçada. Então, você que gosta de comprar a verdura mais fresquinha, é só passar lá, né? Então tá bom, gente. Um abraço carinhoso pra todo mundo. Aquele alô especial pra você que é o melhor ouvinte do Brasil. E nunca se esqueça que aquele que morreu na cruz de braços abertos morreu por mim e morreu por você também. Um beijo carinhoso no coração de cada um. E até amanhã. Tchau, gente. Tchau, Brasil!

0: Luana Karen.
1: O parecer da Advocacia Geral da União garante a mulheres vítimas de violência doméstica o afastamento remunerado por até 6 meses, desde que determinado pela Justiça como medida protetiva.
2: Já estão valendo as novas regras para doação de sangue.
3: Prazos para doar após a realização de micropigmentação, tatuagem ou piercing mudaram.
2: E pessoas com 70 anos que estejam saudáveis agora também podem continuar a fazer doação.
3: Vamos saber mais sobre essas novidades em entrevista com Luciana Carlos, do Ministério da Saúde.
4: Essa alteração não vai significar mais risco, nem para os doadores, nem para os pacientes. Então a gente passa a ter pessoas que antes eram inaptas, agora podendo fazer a doação.
2: Hoje na apresentação da Voz do Brasil, eu, Mariana Jundmann e Luciano Seixas.
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2: Prorrogado o prazo para microempreendedores aderirem ao programa de renegociação de dívidas.
3: Agora quem tem até 20 mil reais na dívida ativa da União pode renegociar até 29 de janeiro do ano que vem.
2: Também foi lançada uma nova modalidade específica para quem tem débitos de até 8 mil reais.
5: Microempreendedores individuais podem negociar a partir desta quinta-feira dívidas fiscais com o governo federal de até 5 salários mínimos, ou seja, R$ 8.105. É uma nova modalidade do Desenrola, o Desenrola MEI Pequeno Valor. Quem aderir paga uma entrada correspondente a 5% da dívida sem desconto. O valor restante tem desconto de 50% e pode ser pago em até 55 parcelas mensais. Mariana Correia, coordenadora geral da Dívida Ativa da União e do Fundo de Garantia do Tempo de Serviço, explica que a nova modalidade deve alcançar mais de 3 milhões de pessoas.
6: A gente focou nesse universo, que parece pequeno, né? Mas que representam 3,6 milhões de microempreendedores individuais que possuem essas dívidas e que agora vão ter a chance de retomar suas atividades sem pendências perante a Procuradoria da Fazenda.
5: Além da criação da nova modalidade, o governo prorrogou o prazo do Desenrola MEI já existente. A modalidade que atende microempreendedores com dívidas de até 20 mil reais junto à União fica disponível até 29 de janeiro de 2027. Nesse caso, podem ser abatidos todos os valores de juros, multas e encargos. Com isso, o valor do débito pode ser reduzido em até 70%. A coordenadora da dívida ativa, Mariana Correia, destaca que as adesões a esses planos de negociação podem ser feitas pela internet.
6: O procedimento é 100% online, via Regularize. O contribuinte consegue entrar lá dentro, consultar a sua dívida, simular os descontos máximos aplicáveis àquela dívida, verificar se ele tem condições de aderir àquele acordo e concluir aquela negociação 100% digital em coisas de minutos.
5: O endereço para aderir às modalidades do Desenrola MEI é www.regularize.pgfn.gov.br. Reportagem Gabriela Noronha.
3: Mulheres vítimas de violência doméstica que forem afastadas do trabalho por medida protetiva terão a renda garantida.
2: A medida terá validade por até 6 meses e garante também o pagamento a mulheres sem vínculo previdenciário.
3: O governo federal seguiu o parecer da Advocacia Geral da União após o entendimento do Supremo Tribunal Federal sobre a Lei Maria da Penha.
1: O parecer da Advocacia Geral da União garante a mulheres vítimas de violência doméstica o afastamento remunerado do trabalho por até 6 meses, desde que determinado pela Justiça como medida protetiva. Esse afastamento já era previsto na Lei Maria da Penha, mas a norma não especificava quem pagaria o salário da trabalhadora nesse período. A incerteza sobre o recebimento da remuneração fazia com que muitas mulheres tivessem de optar entre a segurança e o próprio sustento, como destaca a ministra substituta das mulheres, Eutália Naves.
7: Um passo muito importante para que nenhuma mulher precise escolher entre proteger a própria vida e garantir a sua sobrevivência econômica e muitas vezes também da sua família.
1: O parecer da AGU segue entendimento do Supremo Tribunal Federal, que em junho esclareceu que o empregador é responsável pelo pagamento dos 15 primeiros dias de afastamento e o Instituto Nacional adicional do Seguro Social, INSS, pelo restante do período. Nos casos em que a mulher é contribuinte individual, facultativa ou seguradora especial, o INSS vai pagar o benefício integralmente. Já para as mulheres que não são seguradas da Previdência, o pagamento terá natureza assistencial. A presidente do INSS, Ana Cristina Viana Silveira, destaca que bastará a decisão judicial para que o Instituto faça o pagamento.
0: O INSS tem a responsabilidade de assegurar que esse direito chegue a essas mulheres com agilidade, respeito e sensibilidade, especialmente para mulheres que enfrentam a violência doméstica.
1: Após a publicação do parecer da AGU, o Ministério da Previdência Social e o INSS terão até 15 dias para regulamentar o pagamento. As dúvidas podem ser tiradas pelo Disque 135 do INSS ou pela Central de Atendimento à Mulher, o Ligue 180. Reportagem Luana Karen.
2: E quando o assunto é proteção e garantia de direitos da mulher, o dinheiro que chega todo mês também faz diferença.
3: E por isso que o Pix Pensão foi criado, para facilitar o pagamento e o recebimento da pensão de um jeito mais simples e seguro.
2: Vamos entender mais sobre a medida que começa a valer no ano que vem.
8: O Pix Pensão entrará em vigor em julho do ano que vem. A medida altera o Código de Processo Civil para permitir o pagamento de pensão alimentícia de forma automática, via Pix, conforme decisão judicial. Antes da sanção da lei, o pagamento dependia exclusivamente de quem devia a pensão, que podia optar entre transferência manual, boleto ou desconto em folha de pagamento, no caso dos assalariados. Juliana Hernandes Cores, coordenadora geral de políticas de cuidado da Secretaria Nacional de Autonomia Econômica e Política de Cuidados do Ministério das Mulheres, detalha a mudança.
9: A gente tem números que mostram que as mulheres, principalmente mulheres, ficam sem a garantia dos seus direitos, como é exercido o direito hoje. 90% dos pedidos de execução de alimentos não são constantes, então a gente entende que o Pix-pensão vai facilitar, e não só a tramitação judicial, mas a tramitação bancária também.
8: As mães ou responsáveis legais que detenham a guarda de crianças e adolescentes beneficiários de pensão alimentícia poderão solicitar o Pix-pensão a qualquer momento do cumprimento da sentença. Para isso, será preciso procurar um advogado ou defensor público, acessar o processo judicial onde a pensão foi definida e pedir o Pix automático. O interessado precisa informar nos autos os dados bancários, agência, conta e chave Pix cadastrada, tanto de quem recebe quanto de quem deve pagar. E só então o juiz vai expedir a ordem eletrônica para que o sistema bancário agende o pagamento, como explica o advogado especialista em direito de família, Marcelo Lucena.
10: Então, a parte devedora, independente de sua vontade, ela vai receber uma ordem judicial em sua instituição financeira, e naquela data que o juiz determinar, ou num acordo que foi feito e homologado pelo judiciário, naquela data fixa, será cadastrada uma ordem judicial para que se transfira de forma automática o valor referente à pensão pelo tempo que ficar determinado.
8: Por se tratar de decisão judicial, o Pix da pensão alimentícia só poderá ser cancelado ou alterado a partir de nova manifestação da justiça. Reportagem Graziele Bezerra.
3: E a partir de hoje, o pagamento via Pix por aproximação pode ser feito para valores acima de R$500.
2: Para mudar esse limite, a pessoa deve procurar o banco onde realiza a transação e solicitar a nova quantia máxima que o cliente vai permitir.
3: Essa nova regra foi autorizada pelo Banco Central em junho e passa a vigorar a partir de hoje.
2: O esportivo fecha acordo para a ocupação de um patrimônio público.
3: É o Centro de Treinamento Rei Pelé, uma referência no cenário do futebol brasileiro.
2: Entenda o que representa para os dois lados o acordo assinado hoje em Brasília.
11: O Santos Futebol Clube negociou um acordo com a União para garantir a permanência no Centro de Treinamento Rei Pelé por 20 anos, renováveis por igual período. Por meio desse acordo, o clube ganha segurança jurídica sem que a área deixe de ser patrimônio público, como disse a ministra da Gestão e da Inovação em Serviços Públicos, Esther Dueck.
12: A gente tem uma propriedade da União que vai ser preservada, vai ser cuidada, é um imóvel na área área muito importante, muito valiosa. O patrimônio vai deixar de ser um motivo de litígio para cumprir sua função social.
11: O centro de treinamento Rei Pelé tem cerca de 40 mil metros quadrados e fica no bairro do Jabaquara, em Santos, São Paulo. O complexo foi inaugurado em outubro de 2005 e se tornou uma referência no cenário do futebol brasileiro profissional. As negociações foram conduzidas pela Advocacia Geral da União e, segundo Jorge Messias, o advogado geral, representam mais que uma transação econômica.
13: Nós entendemos que este patrimônio da União, ele tem um trabalho e um serviço que transcende a uma equação econômica. Nós estamos falando do valor imaterial que ele representa, não só para a sociedade santista, mas para toda a sociedade brasileira.
11: A partir do acordo, o Santos Futebol Clube assume uma série de compromissos relacionados a ações sociais, investimentos nas categorias de base e conservação da área. Reportagem Luciana Colares de Holanda.
3: Hoje é dia do idoso, uma data para lembrar que cuidar da saúde também é uma forma de garantir mais qualidade de vida e proteção na terceira idade.
2: E entre esses cuidados, a imunização tem um papel importante. Manter as vacinas em dia ajuda a prevenir doenças e complicações que podem ser mais graves em pessoas idosas.
14: Envelhecer com saúde também passa pela vacinação. Manter a caderneta em dia é uma das formas mais simples e eficazes de prevenir doenças graves, reduzir internações e garantir mais qualidade de vida. No Sistema Único de Saúde, pessoas com 60 anos ou mais têm acesso gratuito às vacinas previstas no Calendário Nacional de Vacinação. Em Brasília, a aposentada dona Gilmara Teixeira tem a caderneta de vacinação completa. Aos 70 anos, ela não esconde a preocupação de ficar livre das doenças.
15: A vacina em dia, a gente livra da doença. Não quero ficar doente. Eu sou com 70 anos e eu quero ter uma vida saudável.
14: O exemplo da dona Gilmara é a recomendação para todos os idosos. Entre as principais vacinas estão a da gripe, aplicada todos os anos, o reforço contra a Covid-19 a cada 6 meses, além das vacinas contra hepatite B, tétano e difteria. Dependendo da situação de saúde do histórico vacinal, também podem ser indicadas vacinas como a da febre amarela e a pneumocócica, que protege contra formas graves de pneumonia e meningite. A diretora substituta do Programa Nacional de Imunizações do Ministério da Saúde, Ana Catarina de Melo Araújo, explica a importância da vacinação para os idosos.
16: A criança e o idoso, ele é mais vulnerável. Então, às vezes, uma doença que na fase adulta ela não teria uma complicação tão importante, mas na fase do idoso ela pode complicar e até levar ao óbito, deixar alguma sequela.
14: Com o avanço da idade, o organismo fica mais vulnerável às infecções. Por isso, manter a vacinação atualizada ajuda a evitar complicações, internações e até mortes provocadas por doenças que podem ser prevenidas. Para a dona Gilmara, do começo da reportagem, a vacina é proteção e vida longa.
15: Vacina salva vidas e muitas vidas. Vamos confiar. A ciência está aí para poder estudar e ensinar para gente que a vacina é fundamental na nossa vida.
14: A recomendação é não esperar uma doença aparecer para procurar proteção. Atualizar a caderneta é simples. Basta procurar a unidade básica de saúde mais próxima, levando um documento de identificação e o cartão de vacinação. Mesmo quem perdeu a caderneta deve buscar a unidade para que os profissionais avaliem o histórico e indiquem quais vacinas ainda precisam ser aplicadas. Reportagem Pablo Mugim.
3: E idosos podem contribuir também para salvar vidas.
2: Novas regras autorizam que pessoas com 70 anos ou mais sejam doadoras de sangue.
3: O regulamento também reduziu o tempo de espera para que pessoas temporariamente impedidas possam voltar a doar.
2: A coordenadora geral de sangue e hemoderivados do Ministério da Saúde, Luciana Carlos, explicou pra gente essas mudanças. Acompanhe a entrevista. Coordenadora geral de sangue e hemoderivados do Ministério da Saúde, Luciana Carlos. É um prazer ter a senhora com a gente aqui na Voz do Brasil. Vamos falar falar então sobre essas mudanças nessa parte de doação de sangue que foram anunciadas recentemente. Ela passou, a doação de sangue passou a ter então novas regras para coleta, armazenamento, isso, transporte, não é isso? Entre essas isso mudanças está o prazo, por exemplo, para quem fez tatuagem, piercing, endoscopia. Explica pra gente então quais essas mudanças.
17: Bom, eu queria agradecer inicialmente, né, a oportunidade de estar conversando com o Brasil inteiro sobre isso. E, na verdade, essa atualização do regulamento técnico da hemoterapia no Brasil é uma coisa que a gente esperava há muito tempo. Está sendo muito bem recebido e saudado por toda a hemoterapia brasileira, porque a gente tinha algumas regras que datavam de 2014. Então, eram regras e normas que já estavam um pouco defasadas e distantes da necessidade de segurança dos serviços. Então, agora a gente tem realmente uma atualização desse regulamento técnico, e isso faz com que a gente tenha mais segurança para doadores e pacientes, porque a gente, vamos dizer assim, a gente melhorou, né, a segurança desses regulamentos ou desses critérios que são aplicados, né, para que as pessoas possam ou não fazer a doação de sangue com segurança.
3: E por que foram feitas essas atualizações, então?
17: Existem várias tecnologias que surgiram, algumas situações epidemiológicas que mudaram, alguns critérios técnicos que antes a gente não tinha evidência da segurança e hoje a gente tem. Então, assim, são atualizações técnicas e científicas mesmo que surgem ao longo do tempo e que a gente vai precisando fazer a adequação. Infelizmente, teve um tempo muito longo e agora a gente conseguiu trazer essa adequação, que não está restrita apenas à doação de sangue ou aos critérios de doação. A gente também tem outras alterações de incorporação de tecnologias, uso, por exemplo, de ferramentas informatizadas dentro do serviço para atendimento ao doador. Então, várias oportunidades de atualização que foram feitas, né? E sempre voltadas para a segurança dos doadores, porque o que a gente precisa é que os doadores, as pessoas que podem doar, elas realmente façam a doação com segurança e tranquilidade e continuem saudáveis e até voltem a doar, né, como doadores regulares, e para a segurança também dos pacientes que vão receber esse sangue ou esses componentes que são produzidos a partir do sangue doado.
2: Agora, só para a gente deixar mais claro, né, eu cheguei a mencionar aí os prazos para quem fez tatuagem, piercing. A senhora pode dizer para a gente, então, quais são as principais mudanças, principalmente as que mais impactam os doadores?
17: Uma das coisas que mudou e que a gente fica muito tranquilo e feliz com essa mudança é o tempo máximo de doação, então, a idade máxima para fazer a doação. A gente tem vários doadores regulares que chegavam aos 70 anos e que não podiam mais doar por causa do corte que a gente tinha no regulamento anterior. Agora, essas pessoas, se saudáveis, avaliadas pelo médico do serviço, elas podem continuar fazendo a doação. A tatuagem, a gente tinha um tempo de inaptidão longo. Agora, a tatuagem feita em serviços regulamentados e fiscalizados pela Anvisa, o tempo é de 7 dias. E aquelas tatuagens que são feitas sem a gente saber como, o tempo é de 4 meses. Então, as endoscopias, que eram 6 meses, passaram a 4 meses. Então, assim, são muitas alterações que a gente incorporou ao texto, mas sempre garantindo que essa incorporação, essa alteração, não vai significar mais risco, nem para os doadores, nem para os pacientes. Então, a gente passa a ter pessoas que antes eram inaptas, agora podendo fazer a doação, e ampliando, né, também o número de potenciais doadores no país. Então, a gente espera que isso tenha uma repercussão muito boa, principalmente essa questão da tatuagem, porque a gente tem hoje a população mais jovem usa muito essa tá todo mundo se tatuando e lindos e maravilhosos, mas a gente então a gente perdia muito doador com isso, né? E agora não, agora a gente vai poder realmente, a partir até da melhoria dos serviços que fazem a tatuagem, né? A gente tem agora agulhas descartáveis, as tintas que são também alicotadas, então a gente tem segurança, e a partir dessa segurança na forma como a tatuagem é feita, a gente vai poder flexibilizar isso. Então, isso traz muitos doadores para os serviços.
3: Falando sobre a doação de sangue, sangue em si, por que que a doação regular é tão importante para manter os estoques no país e em que situações os estoques costumam ficar mais baixos ao longo do ano?
17: O doador regular, ele é importante porque ele é uma pessoa que já entendeu o processo como um todo, então ele já sabe o que é que acontece, ele já se compromete com a segurança do processo, está sensibilizado para ter as respostas corretas às perguntas que são feitas na triagem, ele já foi testado anteriormente, então a gente já tem várias informações desse doador, e ele é uma pessoa que já está comprometido com o sistema, então os homens podem doar até 4 vezes por ano, as mulheres 3 vezes por ano, e esse doador que volta, né, ele tanto é mais seguro, como ele já é uma forma da gente ter um número regular, né, de doações.
2: Muito bem, nós conversamos com Luciana Carlos, coordenadora geral de sangue e hemoderivados do Ministério da Saúde. Coordenadora, muito obrigada pela sua entrevista aqui à Voz do Brasil.
17: Nós que agradecemos. Obrigada.
3: A disputa mundial por minerais críticos usados na fabricação de baterias de celulares e carros elétricos já é uma realidade.
2: Mas a ciência brasileira está de olho em uma alternativa sustentável a partir de uma matéria-prima que tem a cara do Nordeste do país, o coco.
3: Pesquisadores da Universidade Federal de Sergipe estão transformando os resíduos do fruto em uma peça-chave para uma nova geração de baterias.
2: Os detalhes dessa inovação você acompanha agora no quadro Ciência na Prática. Ciência na Prática.
18: Sergipe é um dos maiores produtores de coco do país. E depois de consumido, o fruto pode virar lixo. Mas essa realidade vem mudando graças a uma pesquisa realizada no estado. A casca e o pó residual do coco têm se tornado um material de alto valor tecnológico, conhecido como biocarvão.
19: Meu nome é Yara de Fátima Jimenez e eu sou do Departamento de Química da Universidade Federal de Sergipe. Produção e consumo de coco é muito importante aqui no estado, né? Então gera um grande volume de resíduos. E um dos produtos que podem ser obtidos são os materiais carbonáceos, ou conhecidos popularmente como os biocarvões. Que tipo de bioprodutos nós podemos obter? Em filtros, como absorventes, também como suportes para catalisadores. E uma das aplicações, né, que nos chamou a atenção são as aplicações em energia.
18: Atualmente, as baterias dependem do lítio, um mineral caro e que pode se tornar escasso no futuro. A solução encontrada pelos pesquisadores foi substituir o lítio pelo sódio, usando o biocarvão de coco para fazer a bateria funcionar.
19: O íon lítio, ele sofre oscilações de preço e disponibilidade no mercado mundial, e nesse contexto, o estado de Sergipe, ele tem reservas de potássio e de sódio. As baterias de íon sódio são biocarvões preparados a partir de biomassa a temperaturas altas.
18: A pesquisa ainda está sendo desenvolvida em laboratório, mas promete colocar o Brasil em um mercado promissor, criando uma alternativa viável e sustentável para o futuro da energia global.
19: A China, ela está privilegiando muito os tipos de pesquisas no desenvolvimento de baterias de íon sódio. Em escala ainda de laboratório, a gente conseguiria, entre 4 a 5 anos, ter uma linha de desenvolvimento até a otimização desse carbono.
18: Acompanhe a pesquisa na página da Universidade Federal de Sergipe. E esse foi o Ciência na Prática, com produção de Warby Calil e edição de Edinaldo Júnior. E nosso encontro com o Saber Científico volta na próxima semana. Até lá.
3: Instrumentos musicais, microfones e máquinas de costura agora podem ser importados sem o pagamento de imposto.
2: A importação desses produtos estava sujeita à alíquota de 18%.
3: No caso das máquinas de costura, a medida que já valia de forma provisória e com restrições de cotas, agora é definitiva.
2: A redução tarifária consta em resolução da Câmara de Comércio Exterior, que incorporou decisões do Mercosul.
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3: Com produção da empresa Brasil de Comunicação.
2: E agora com as notícias do Poder Judiciário e do Congresso Nacional. Boa noite.
3: Boa noite para você e até amanhã.
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4: Você vai ouvir agora notícias do Poder Judiciário.
21: STF envia conciliação do caso sobre a aplicação do Estatuto da Pessoa Idosa a contratos de planos de saúde.
22: Justiça do Trabalho vai fazer um mutirão de conciliação em processos que envolvem pessoas a partir dos 60 anos.
21: Tribunal Superior Eleitoral define relatores para recursos relacionados à apuração das eleições 2026.
22: Boa noite, eu sou Marcela Luiza.
21: E eu sou Walter Lima.
22: Em nota publicada nesta quinta-feira, a presidência do Supremo Tribunal Federal firmou o compromisso com a democracia e a liberdade de escolha de brasileiros e brasileiras em ambiente de paz.
21: O voto é a expressão máxima da cidadania, segundo o presidente do STF, ministro Edson Fachin, e a garantia de que a vontade popular define o futuro do Brasil. Na nota, o ministro ressaltou que isso só é possível graças ao empenho incansável da Justiça Eleitoral brasileira.
22: O TSE define relatores para recursos relacionados à apuração das eleições 2026.
21: Os ministros ficarão responsáveis pela análise de processos relativos aos cargos de presidente e vice-presidente da República. Fábio Ruas.
23: O ministro Sebastião Reis Júnior vai ser o relator da apuração dos resultados eleitorais do Amazonas, Alagoas, São Paulo e Tocantins. A ministra Estela Aranha ficou com Minas Gerais, Mato Grosso, Espírito Santo e Mato Grosso do Sul. Já o ministro Floriano de Azevedo Marques será o responsável pelo Ceará, Sergipe, Maranhão e Goiás. Os processos de apuração dos votos dos estados do Rio de Janeiro, Paraná, Pará e Piauí ficarão sob a relatoria do ministro André Mendonça. O ministro Ricardo Vilas Boas Cueva vai atuar nos processos da Bahia, Pernambuco, Paraíba e Santa Catarina. E o ministro Dias Toffoli ficou com o Distrito Federal, Rio Grande do Sul, Rio Grande do Norte, Acre, Amapá, Roraima e Rondônia. A distribuição garante a organização e a celeridade dos trabalhos da Justiça Eleitoral durante a totalização dos votos.
22: O Supremo suspendeu o julgamento sobre a aplicação do Estatuto da Pessoa Idosa a contratos de planos de saúde firmados antes de 2004.
21: A discussão envolve reajustes das mensalidades em razão da idade.
22: O estatuto proíbe a cobrança de valores diferenciados em razão da idade. Com a lei entrou em vigor em 2004, o Supremo discute se essa proteção também se aplica aos contratos firmados antes dessa data, inclusive nos casos em que o beneficiário completou 60 anos após a entrada em vigor do estatuto.
21: A questão é discutida em dois processos diferentes que começaram a ser julgados por composições distintas da corte. Na sessão de hoje, o ministro Dias Toffoli propôs o envio do caso ao Núcleo de Solução Consensual de Conflitos do Supremo para tentativa de conciliação. A sugestão foi acolhida pelo plenário.
22: Hoje, 1º de outubro, é o Dia Nacional e Internacional da Pessoa Idosa.
21: De olho na data, a Justiça do Trabalho vai fazer um mutirão de conciliação em processos que envolvem pessoas a partir dos 60 anos. Rocine Gomes.
24: É isso mesmo, a ação em todo o país será de 5 a 9 de outubro. Chamada Em Pauta a Melhor Idade, a iniciativa vai dar preferência aos processos de pessoas idosas. Para participar e adiantar a sua vida, basta procurar seu advogado, ir ao Tribunal Regional do Trabalho e pedir que o processo seja priorizado. É o seu processo em cima da pilha.
22: O STJ recebeu o primeiro recurso especial da história, autuado de acordo com os novos critérios da sistemática da relevância da questão federal.
21: O chamado filtro de relevância entrou em vigor em 3 de setembro. Fátima Uchoa.
25: Nesse novo sistema, só serão julgados pelo STJ casos com relevância econômica, política, social ou jurídica que ultrapassem os interesses das partes, além dos que já têm relevância presumida, como previsto na lei que regulamenta o filtro. O primeiro recurso com relatoria do ministro Herman Benjamin, da primeira turma, teve origem em execução fiscal ajuizada pelo Conselho Regional de Engenharia e Agronomia do Paraná para cobrar dívida decorrente de infração à lei que rege a categoria. Vale destacar que o STJ começou e deve concluir até 7 de outubro as primeiras sessões virtuais para analisar propostas de submissão de recursos especiais ao filtro da relevância.
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0: Uma boa noite.
1: E até amanhã.

0: Estado.
1: Eu sou Humberto Pinheiro e estes são os destaques de hoje do Jornal do Senado, que começa agora. Senado debate projetos para ampliar inclusão e qualidade de vida dos idosos. CCJ analisa a criação da Universidade do Vale do Juruá, no Acre. Nova lei do seguro rural amplia proteção de produtores contra grandes perdas. Boa noite. 1º de outubro é o Dia Nacional do Idoso, data dedicada à reflexão sobre os direitos e as condições de vida dos brasileiros com 60 anos ou mais. O Senado analisa projetos para ampliar a inclusão digital e incentivar a participação das pessoas idosas em atividades turísticas. Repórter Rodrigo Rezende.
2: Uma lei sancionada em 2006 determinou que 1º de outubro é o Dia Nacional do Idoso. Em 2003, 3 anos antes, o país ganhou seu primeiro conjunto de leis específicas para essa parcela da população, o Estatuto do Idoso, hoje denominado Estatuto da Pessoa Idosa, como destaca o senador Paulo Paim, do PT do Rio Grande do Sul.
3: O Estatuto garantiu algo fundamental, reconheceu a pessoa idosa como sujeito de direitos, com prioridade nas políticas públicas, proteção à saúde, à moradia, à previdência, ao trabalho, assistência social e, acima de tudo, à dignidade.
2: O Senado debate diversos projetos para melhorar a vida dos idosos brasileiros. Um deles, apresentado pela senadora Damaris Alves, do Republicanos do Distrito Federal, quer promover a acessibilidade, inclusão e segurança da pessoa idosa nos ambientes digitais. Já o senador astronauta Marcos Pontes, do PL de São Paulo, é relator na Comissão de Direitos Humanos de uma proposta que incentiva a participação dos idosos em atividades turísticas.
1: Comissão de Constituição e Justiça analisa o projeto de lei que autoriza o Poder Executivo a criar a Universidade Federal do Vale do Juruá, UFVJ, com sede em Cruzeiro do Sul, no Acre. A

0: desafios logísticos do Vale do Juruá é medida de inegável e urgente interesse público.
1: A Universidade Federal do Vale do Juruá deverá ter como foco suas vocações regionais e priorizar áreas como bioeconomia, agricultura familiar, biotecnologia, saúde e conservação ambiental.
2: O Brasil e os Estados Unidos anunciaram a criação de um grupo de trabalho para negociar o tarifaço. O objetivo é avaliar possíveis soluções e avançar nas negociações sobre um eventual acordo. No Congresso, aguarda análise uma MP que destina crédito subsidiado a exportadores e setores estratégicos. Repórter Pedro Pincer.
3: O governo norte-americano deve apresentar nas próximas semanas uma proposta para definir os assuntos das negociações. As conversas ocorrem enquanto os Estados Unidos mantêm sobretaxas sobre parte das exportações brasileiras. Em julho, foi anunciada uma tarifa adicional de 25% sobre determinados produtos brasileiros. No Congresso brasileiro, aguarda a instalação a comissão mista que vai analisar a medida provisória que prevê 18 bilhões e meio de reais em crédito subsidiado para exportadores e setores estratégicos. O presidente do Senado, Davi Alcolumbre, afirmou que o Legislativo está unido na defesa dos interesses nacionais.
4: Nós vamos defender a soberania nacional, vamos defender os empregos dos brasileiros e defender os empresários brasileiros que geram a riqueza para o Brasil, e tenho convicção também que esse processo tem que ser liderado pelo Poder Executivo. Buscar estreitar os laços e fazer as coisas acontecerem defendendo os brasileiros. O Parlamento está integralmente à disposição da defesa dos interesses do Brasil.
3: A partir de um documento que será enviado pelos Estados Unidos, o grupo de trabalho vai buscar um entendimento entre os dois países.
2: O Executivo sancionou uma lei aprovada no Senado que muda as regras do seguro rural para proteger produtores e seguradoras em caso de grandes perdas no campo. Repórter Patrícia Oliveira.
5: O dinheiro que o governo federal destina para ajudar o produtor a pagar o seguro rural não poderá ser bloqueado ou congelado durante a execução do orçamento. A nova lei também tira do papel o chamado Fundo Catástrofe, criado em 2010 para auxiliar as seguradoras a cobrirem prejuízos extraordinários na produção rural, como os causados pelas mudanças climáticas. A proposta que deu origem à lei é da senadora Tereza Cristina, do Progressistas de Mato Grosso do Sul.
6: O seguro rural, ele representa um instrumento essencial de gestão de risco, pois protege o produtor rural contra perdas decorrentes de eventos aleatórios e não controláveis.
5: A lei prevê ainda que os produtores que têm seguro terão prioridade nas linhas de crédito para prorrogar ou renegociar dívidas.
2: O plenário pode votar em breve um projeto que estabelece condições de trabalho específicas para mulheres com câncer de mama, incluindo aquelas em tratamento ou em período de remissão. A proposta autoriza a adoção de medidas para flexibilizar as condições de trabalho, como teletrabalho, redução da jornada, horários flexíveis e apoio psicossocial sem redução salarial. Além disso, institui o selo rosa para reconhecer empresas que adotarem práticas inclusivas e não discriminatórias. Durante a leitura do relatório na Comissão de Assuntos Sociais, o senador Flávio Arnes, do PSB do Paraná, ressaltou que o trabalho pode contribuir efetivamente para a saúde mental de quem enfrenta o câncer de mama.
7: É comprovado que se manter ocupado e produtivo representa um grande apoio psíquico aos pacientes de câncer a obstar ou ao menos dificultar o advento de depressão que muitas vezes os acomete.
2: A Comissão de Constituição e Justiça do Senado pode votar o projeto de lei do senador Chico Rodrigues, do PSB de Roraima, que muda a contagem de prazos para manifestação da Fazenda Pública, do Ministério Público e da Defensoria Pública em processos de inventário. Pela proposta, os prazos passam a ser contados em dias corridos, incluindo sábados, domingos e feriados. Atualmente, a contagem é feita apenas em dias úteis. O relatório do senador Jorge Cajuru, do PSB de Goiás, recomenda a aprovação do projeto.
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2: Na hora de votar, além do celular, o eleitor precisa deixar outros equipamentos eletrônicos fora da cabine, como relógio inteligente e óculos com câmera. A proibição vale até para aparelhos desligados e foi reforçada pela Justiça Eleitoral para garantir o sigilo do voto. Repórter Marcela Cunha.
3: Não é só o celular que deve ficar fora da cabine de votação. Com o avanço de dispositivos cada vez menores e mais conectados, a Justiça Eleitoral detalhou as regras para impedir que novas tecnologias comprometam o sigilo do voto. A proibição também vale para máquinas fotográficas, filmadoras, relógios e pulseiras inteligentes, óculos conectados, fones de ouvido, câmeras corporais e microcâmeras. A medida busca evitar que equipamentos capazes de registrar ou transmitir informações sejam usados para revelar a escolha do eleitor. Também ajuda a combater a compra ou a coação de votos ao impedir a produção de uma prova da opção registrada na urna, como lembrou a senadora Damares Alves, do Republicanos do Distrito Federal.
4: A legislação é muito clara, o voto ele é secreto.
3: Quem se recusar a entregar o equipamento aos mesários não poderá votar até cumprir a orientação. O caso será registrado em ata e, se necessário, a força policial poderá ser acionada. Já equipamentos de acessibilidade e tecnologias assistivas continuam permitidos.
2: Com trabalhos técnicos de Eliseu Caires, o Jornal do Senado fica por aqui. Acompanhe agora as notícias da Câmara dos Deputados. Boa noite e até amanhã.

0: alta punição para corridas ilegais em vias públicas.
1: Boa noite. A Comissão de Viação e Transportes aprovou penas mais rígidas para quem participar de corridas ilegais em vias públicas. A repórter Kate Nayane traz mais detalhes sobre o texto que agora será analisado pela Comissão de Constituição e Justiça.
2: O projeto de lei que aumenta as punições para os chamados rachas foi aprovado pela Comissão de Viação e Transportes da Câmara dos Deputados. Pela proposta, a multa pela prática de corridas ilegais em vias públicas passa de 2.934 para 4.402. Além da suspensão do direito de dirigir e apreensão do veículo. O aumento do valor da multa também se aplica para quem promover ou participar de eventos que envolvam manobras perigosas, corridas ou disputas em vias públicas sem a permissão da autoridade de trânsito. O texto aprovado também agrava as penas. Caso a infração ocorra próximo de escolas, hospitais, locais de embarque e desembarque de passageiros, ruas estreitas ou onde exista grande concentração de pessoas, as penas passam de 3 a 6 anos para reclusão, de 4 a 8 anos em caso de lesão corporal grave e de 6 a 12 anos em caso de morte. O relator da proposta, deputado Hugo Leal, do PSD do Rio de Janeiro, defende que infrações como estas não devem ser tratadas como acidentes.
3: Inclusive, no caso de lesão corporal ou morte, aí sim, responsabilidade por homicídio. Homicídio, essa é nossa principal mudança, principal alteração, é que quando uma prática ilegal dessa natureza, o resultado dela é o homicídio, nós temos que tratar esse indivíduo como um homicida, não como um acidente de trânsito.
2: Em seguida, o projeto de lei que aumenta as punições para quem pratica corridas ilegais em vias públicas será analisado pela Comissão de Constituição e Justiça. Da Rádio Câmara de Brasília, Kate Nayane.
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5: Economia.
0: Afonso Mota, do PDT do Rio Grande do Sul, destaca a importância da lei que reduz as alíquotas do PIS/PASEP e da Confins para a indústria química e petroquímica. O deputado ressalta que o setor recolhe aproximadamente 40 bilhões de reais por ano em impostos.
1: Afonso Mota avalia que a redução dos tributos tem fortalecido uma atividade estratégica para a economia brasileira diante da concorrência internacional. O parlamentar reitera que a medida cria condições para que o setor continue contribuindo para o desenvolvimento do país.
0: Marcos Aurélio Sampaio, do MDB do Piauí, defende o projeto que acaba com a cobrança pelo uso da rede de distribuição de energia elétrica para microgeradores de energia solar. O texto garante isenção permanente aos consumidores que injetam energia excedente na rede.
1: A proposta estende a isenção a todos os usuários de fontes renováveis, independentemente da data de adesão. No entendimento de Marcos Aurélio Sampaio, a medida garante segurança jurídica e incentiva a democratização da energia limpa.
5: Agricultura.
0: O projeto de Renilson Nicodemos, do MDB do Pará, estabelece um período de paralisação temporária na colheita do açaí e cria um seguro para os extrativistas do fruto. A ideia é pagar aos trabalhadores um salário mínimo por até 4 meses no ano para permitir a regeneração natural das palmeiras.
1: Na visão de Renilson Nicodemos, a medida garante a sustentabilidade ambiental e assegura renda às famílias extrativistas no período de entressafra. A proposta prevê ainda ações para diminuir os acidentes de trabalho na subida dos açaizeiros e modernizar as técnicas de manejo.
5: Relações Exteriores.
0: Felipe Martins, do PL Tocantinense, apoia a criação da Frente Parlamentar Mista pela Integração Continental e Desenvolvimento Sul-Americano. O objetivo do colegiado é elaborar iniciativas de conexão produtiva, digital e institucional entre os países do continente.
1: De acordo com Felipe Martins, o grupo vai articular com governos estaduais, municipais e a sociedade civil para ampliar o protagonismo do Brasil na América do Sul, promovendo o intercâmbio tecnológico e o crescimento socioeconômico.
5: Segurança Pública.
0: Comissão de Segurança Pública aprovou uma escolta policial para mulheres vítimas de descumprimento de medida protetiva. O repórter Luiz Cláudio Canuto explica a questão.
6: A Comissão de Segurança Pública e Combate ao Crime Organizado aprovou projeto que prevê escolta policial para mulheres que denunciarem descumprimento de medida protetiva. Pela proposta, a escolta deveria ser concedida quando houvesse risco à integridade física. A proposta muda a Lei Maria da Penha e também a lei que disciplina a proteção de vítimas e testemunhas ameaçadas. O colegiado aprovou a versão da relatora, deputada delegada Ione, do Avante de Minas Gerais. Segundo ela, o objetivo é fortalecer a proteção das vítimas no momento em que procuram as autoridades para comunicar que o agressor desrespeitou a decisão judicial. O texto aprovado amplia o alcance da proposta original e incorpora a proteção da escolta a um conjunto mais amplo de medidas protetivas na Lei Maria da Penha. A proposta original da deputada Rogéria Santos, do Republicanos da Bahia, previa a obrigatoriedade de escolta policial para a mulher que comparecesse à delegacia para denunciar o descumprimento de medida protetiva de urgência. Pelo texto aprovado, a adoção de escolta policial deixa de ser uma medida automática e passa a depender de avaliação técnica do risco enfrentado pela vítima. Entre os critérios poderiam ser considerados o histórico de violência praticada pelo agressor, a gravidade das ameaças e a possibilidade de novas agressões. Segundo o Conselho Nacional de Justiça, a cada 45 segundos, uma mulher recebe a proteção judicial. O projeto tramita em caráter conclusivo e aguarda indicação de relator na Comissão de Defesa dos Direitos da Mulher. Em seguida, passará pela Comissão de Constituição e Justiça. Da Rádio Câmara de Brasília, Luiz Cláudio Canuto.
1: Franciane Baier, do Republicanos do Rio Grande do Sul, apoia projeto que destina 30% da arrecadação de apostas de cota fixa ao Fundo Nacional de Segurança Pública. A proposta também reserva, no mínimo, 30% do fundo para o combate à violência contra a mulher.
0: Franciane Baier informa que os recursos vão financiar ações como monitoramento eletrônico de agressores, patrulhas especializadas e casas de acolhimento. Para a deputada, a medida garante orçamento contínuo para interromper os ciclos de agressão às mulheres.
1: Projeto de lei quer proibir a nomeação ou contratação de pessoas condenadas por crimes sexuais contra crianças e adolescentes para cargos ou funções públicas. De autoria de Júnior Lourenço, do MDB do Maranhão, a medida valeria para órgãos públicos, empresas estatais e contratos de prestação de serviços.
0: A proposta determina ainda que a proibição só será aplicada após condenações definitivas. De acordo com Júnior Lourenço, a iniciativa reforça a proteção de crianças e adolescentes e a integridade da administração pública.
1: Misael Varela, do PSD de Minas Gerais, apoia a proposta de emenda à Constituição que reduz a maioridade penal de 18 para 16 anos. A mudança visa punir com mais rigor menores envolvidos em crimes hediondos e em casos de violência extrema contra pessoas e animais.
0: Misael Varela pondera que a responsabilização penal vai depender de laudo técnico que comprove a capacidade do jovem de entender a gravidade do ato. Para o deputado, a proposta evita a impunidade em casos de extrema violência.
1: Exigir vídeo monitoramento e punir a omissão de casos de agressão contra crianças e adolescentes em creches e escolas é a proposta de delegado Bruno Lima, do Podemos de São Paulo. O texto ainda impõe pena para os dirigentes que deixarem de notificar casos suspeitos.
0: Delegado Bruno Lima argumenta que crianças pequenas muitas vezes não conseguem relatar abusos, o que exige provas objetivas. O parlamentar pondera que as câmeras devem ficar restritas às áreas comuns, prevendo penas mais duras para maus tratos em creches.
1: André Fernandes, do PL do Ceará, apresentou o projeto que determina a queima completa como único método para destruir entorpecentes apreendidos e plantações ilícitas. públicas. Pela proposta, a destruição deve ser gravada em vídeo com registro de geolocalização.
0: Na avaliação de André Fernandes, métodos atuais como enterramento não garantem a destruição total dos materiais apreendidos. Para o deputado, a incineração evita que drogas e lavouras voltem ao mercado ilegal por falhas no descarte policial.
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5: Justiça.
1: Deputados aprovaram um projeto que esclarece a atuação do Ministério Público em pedido de pensão alimentícia. A repórter Paula Bittar explica os detalhes.
8: A Comissão de Constituição e Justiça da Câmara aprovou uma proposta que inclui no Estatuto da Criança e do Adolescente uma regra autorizando o Ministério Público a pedir judicialmente pensão alimentícia em favor de crianças e adolescentes. Pela proposta, isso poderá ocorrer mesmo que os pais continuem exercendo seus direitos e deveres legais em relação ao filho, que a criança ou adolescente não esteja em situação de risco e que exista a defensoria pública na comarca. O objetivo é transformar em texto legal um entendimento que já é adotado pelo Superior Tribunal de Justiça. A relatora na CCJ, deputada Maria Arraes, do PSB de Pernambuco, destacou que a proposta não traz uma inovação substancial, mas confere maior precisão ao texto legal ao incorporar orientação jurisprudencial já consolidada, promovendo segurança jurídica, uniformidade interpretativa e previsibilidade na atuação dos órgãos responsáveis pela tutela dos direitos infanto-juvenis. De acordo com o Estatuto da Criança e do Adolescente, o Ministério Público pode promover ações de alimentos em favor de crianças e adolescentes, mas a lei não explicita que essa atuação independe da situação familiar da criança ou adolescente, da existência de situação de risco ou da disponibilidade da defensoria pública. A autora do projeto, deputada Laura Carneiro, do PSD do Rio de Janeiro, explicou que parte da doutrina tem uma visão distorcida sobre o tema e seu objetivo foi deixar a regra bem clara.
9: O Ministério Público precisa poder pedir alimentos quando eles são de interesse do menor, quando as crianças estão em vulnerabilidade, quando as crianças precisam dessa ajuda do Estado. Na prática, o que a gente faz é colocar agilidade numa rede de proteção que é muito importante para as crianças. Porque a gente sabe que a justiça tem o seu próprio tempo, ela demora, mas a fome, essa, não tem tempo.
8: A proposta, que inclui no Estatuto da Criança e do Adolescente uma regra autorizando o Ministério Público a pedir judicialmente pensão alimentícia em favor de crianças e adolescentes, pode seguir agora para a análise do Senado, a menos que haja recurso para votação antes pelo plenário da Câmara. Da Rádio Câmara de Brasília, Paula Bittar.
5: Ciência e tecnologia.
0: Aliel Machado, do PV do Paraná, defende a regulação e o combate ao abuso de poder de grandes empresas de tecnologia. Ele explica que a ideia é permitir que o governo federal imponha regras de transparência e evite privilégios para produtos das próprias plataformas.
1: Aliel Machado argumenta que o mercado digital exige uma área especial dentro do Conselho Administrativo de Defesa Econômica para proteger o direito do consumidor. Ele ressalta que as regras devem focar apenas nas chamadas Big Techs, garantindo mais espaço para pequenos concorrentes.
0: Doutor Ismael Alexandrino, do PSD de Goiás, quer estabelecer diretrizes mais rigorosas para a classificação indicativa de desenhos e animações digitais. A proposta obriga emissoras e serviços de streaming a barrar produções com cenas de violência, humilhação ou duplo sentido.
1: Doutor Ismael Alexandrino lembra que o uso indiscriminado de telas por bebês e crianças pequenas traz prejuízos ao desenvolvimento cognitivo e emocional. Ele defende que as plataformas de vídeo auditem seus catálogos sob pena de multas milionárias e suspensão da empresa.
0: Pastor Eurico, do PSDB de Pernambuco, cobra do governo explicações sobre denúncias de interferência na eleição do Conselho Regional dos Técnicos Industriais da Terceira Região. Ele quer saber se o Ministério da Ciência, Tecnologia e Inovação apoiou uma das chapas concorrentes em Pernambuco e na Paraíba.
1: Pastor Eurico pede detalhes sobre agendas, manifestações públicas e uso de recursos do Ministério em favor de candidatos. Segundo o parlamento, denúncias apontam quebra dos princípios da impessoalidade, neutralidade, além de possível abuso de poder político.
5: Direitos humanos.
0: Comissão aprova projeto que obriga as escolas a comunicarem suspeitas de trabalho infantil ao Conselho Tutelar. A reportagem é de Agui Pontes.
10: A Câmara dos Deputados debate fazer com que as escolas sejam obrigadas a comunicar ao Conselho Tutelar suspeitas de trabalho infantil. A proposta, apresentada pelo deputado Amon Mandel, do Republicanos do Amazonas, insere a mudança no Estatuto da Criança e do Adolescente. Segundo a proposta, já aprovada pela Comissão de Educação, a suspeita ou comprovação da prática de trabalho infantil precisa ser apontada pela instituição de ensino, especialmente se envolver uma criança de até 12 anos. A Constituição já prevê o contato da escola com o Conselho Tutelar, em caso de maus tratos ou faltas excessivas e injustificadas à escola. Segundo a relatora na comissão, deputada Franciane Baier, do Republicanos do Rio Grande do Sul, a escola é estratégica para dar esse primeiro alerta.
11: A escola é muitas vezes o primeiro lugar onde os sinais de exploração aparecem. E ao tornar essa obrigação expressa na lei, damos mais agilidade para que o Conselho Tutelar seja acionado e as medidas de proteção sejam tomadas o quanto antes.
10: A Constituição proíbe o trabalho para menores de 16 anos, salvo na condição de aprendiz que o jovem pode desempenhar a partir dos 14 anos. Segundo um estudo recente do Fórum Nacional de Prevenção e Erradicação do Trabalho Infantil, 1.650.000 crianças e adolescentes estão tendo sua força de trabalho explorada no Brasil. A proposta que prevê a denúncia do trabalho infantil pelas escolas ao Conselho Tutelar será analisada pela Comissão de Previdência, Assistência Social, Infância, Adolescência e Família. Da Rádio Câmara de Brasília, Agui Pontes.
1: Márcio Alvino, do PL de São Paulo, enaltece o trabalho da APAI, Associação de Pais e Amigos dos Excepcionais, na inclusão e na defesa dos direitos das pessoas com deficiência. Ele ressalta a atuação de profissionais, voluntários e famílias no apoio a milhões de brasileiros.
0: Márcio Alvino defende o fortalecimento das APAIs por meio de mais recursos e de políticas públicas voltadas às pessoas com deficiência. Vice-presidente da Frente Parlamentar em Defesa das APAIs, o deputado reafirma o compromisso de apoiar as instituições presentes em todo o país.
5: Educação.
1: O projeto de Geraldo Mendes, do União do Paraná, prevê o abono de até 3 dias de faltas escolares por mês para alunas com deficiência durante o período menstrual. A medida dispensa atestado médico, bastando a notificação da família à instituição de ensino.
0: Geraldo Mendes argumenta que dores intensas tornam a frequência escolar dolorosa para muitas adolescentes com deficiência. Para ele, a dispensa de laudo mensal evita filas desnecessárias nos postos de saúde e assegura o direito à educação sem reprovação por falta.
1: Fomentar o hábito da leitura e ampliar o financiamento de bibliotecas públicas é o objetivo de projeto de Amaro Neto, do PP do Espírito Santo.

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8: 8 e 9.

começando nosso território sertanejo desse primeiraço de outubro. Olha ele, todo lindo, todo maravilhoso. Bem-vindo, outubro, e bem-vindo você que tá aí curtindo já a nossa programação, viu? Quintando por aqui no nosso território, eu, Paula Esteves, chegando na voz para trazer os maiores hits do momento. Claro, trazer também os TBTs que a gente adora matar saudade, né? Ó, um feliz outubro maravilhoso para você, tá? A gente começa bem ao som do Zeneta Cristiano por aqui com Cadeira Cativa. Essa tá em alta e a gente ouve agora.

0: muita solidão batendo por aqui com eles, Lauana Prado e Fred Fabrício, bebê, que delícia de modão, hein? Bom demais. Como é que tá sendo esse comecinho de outubro por aí? Uma ótima quinta-feira, a gente volta já, tá só começando aqui o nosso encontro. Daqui a pouquinho tem mais modão, mais alegria, mais tudo pra você aqui na nossa rádio.
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6: 8h24.

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5: 8:28.
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3: Tô contigo, feliz outubro, hein? E a nossa boiadeira chega com tudo aqui no nosso palco pra cantar pra você, Ana Castela.

não te amei à toa. É Guilherme Santiago com esse modão aqui. A gente matando a saudade, curtindo todas aqui de boa nesse 1º de outubro. Que seja um mês maravilhoso, um mês repleto de muitas oportunidades, de sorrisos, momentos incríveis na sua vida. Como eu costumo dizer, coloque sorrisão no rosto e vai ser feliz, que é o que importa, tá?

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2: 8h44. 8h44.

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1: 8h47.
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7: 8h51. O Brasil inteiro mata saudades.

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7: 8h56.
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